0: essa oportunidade.
1: Gilvaldo vai morar em uma das 384 unidades habitacionais do programa Minha Casa Minha Vida, que foram entregues em Camaçari, na Bahia, onde serão beneficiadas mais de 1.500 pessoas. As moradias fazem parte dos residenciais Verdes Horizontes 1 e 2. Cada condomínio possui 192 apartamentos com 2 quartos, sala, cozinha, banheiro e varanda, e ainda contam com espaços coletivos, como academia, parque infantil, quadra esportiva e biblioteca, áreas importantes para o desenvolvimento das crianças, como destacou o presidente Lula.
2: E é por isso que nós fazemos biblioteca agora, em cada conjunto habitacional. Nós temos que fazer essas crianças brincar, de ler, de estudar, de saber das coisas boas e não ficar perambulando por falta de lugar de lazer, que também nos conjuntos tem que ter. Essa meninada tem que ter parque para brincar, tem que ter espaço para jogar.
1: Os apartamentos foram construídos com investimento superior a 65 milhões de reais por meio do novo PAC e do Fundo de Arrendamento Residencial. O ministro das Cidades, Vladimir Lima, destacou que mais unidades habitacionais do programa Minha Casa Minha Vida devem ser contratadas ainda neste ano.
3: Nós contratamos mais de 2 milhões de moradias com um ano e um mês de antecedência. Não fica por aí. Vamos aumentar isso. Vamos fazer 3 milhões de moradias até dezembro de 2026.
1: Os condomínios fazem parte de um conjunto de empreendimentos habitacionais em andamento em Camaçari. São 1.800 novas moradias previstas para o município. A entrega ocorre em um momento de redução histórica do déficit habitacional no país, que atingiu, em 2024, o menor índice já registrado, segundo dados do Ministério das Cidades e da Fundação João Pinheiro. As regiões Norte e Nordeste tiveram a maior taxa de redução. Reportagem Márcia Fernandes.
4: E as famílias que já possuem imóveis e querem fazer melhorias na moradia devem ficar atentas.
5: Já estão valendo as novas regras do Reforma Casa Brasil.
4: Podem participar famílias com renda de até 13 mil reais por mês.
6: Do campo para a mesa dos brasileiros e para o mundo, o Brasil segue consolidando a posição de potência agrícola.
7: As novas condições do programa Reforma Casa Brasil já estão em vigor. As mudanças foram aprovadas pelo Conselho Monetário Nacional, o CMN, regulamentadas pelo Ministério das Cidades e já estão disponíveis para contratação via Caixa Econômica Federal. Entre as principais mudanças estão o aumento do limite de renda familiar, que passou de R$ 9.600 para R$ 13.000 por mês, e a redução da taxa de juros para 0,99% ao mês, considerando os encargos totais da operação. O prazo para pagamento também aumentou de 5 para 6 anos. Além disso, o valor máximo do financiamento agora pode chegar a R$ 50 mil. O programa faz parte do Minha Casa Minha Vida e é voltado para famílias que já possuem imóvel, mas precisam realizar melhorias na moradia. O crédito pode ser usado em reformas estruturais, troca de telhado, instalações elétricas e hidráulicas, ampliação de cômodos e obras de acessibilidade. As famílias interessadas já podem consultar as condições e iniciar o processo de contratação pelos canais da Caixa. Saiba mais sobre o Reforma Casa Brasil em gov.br/cidades. Dilson Santa Fé, para a Voz do Brasil.
8: O Brasil avança na produção nacional de fertilizantes.
9: Eles melhoram a vida de quem planta, levando segurança alimentar ao restante do país.
8: Hoje o presidente Lula visitou uma fábrica na Bahia que está retomando as atividades com o investimento da Petrobras.
10: Depois de anos parada, a fábrica de fertilizantes nitrogenados da Petrobras em Camaçari, na Bahia, retomou a produção em janeiro e já opera com 90% da capacidade. A Petrobras investiu 100 milhões de reais na retomada das atividades. Durante a reabertura da fábrica, o presidente Lula destacou que o Brasil precisa ter independência na produção desses insumos.
2: O Brasil é um país agrícola. O Brasil é o segundo maior produtor de alimento, pior é que é o terceiro. E o Brasil precisa de fertilizante. E o Brasil não pode ser importador de 90% do fertilizante que a nossa agricultura precisa. O Brasil precisa ser dono do seu nariz e produzir fertilizantes.
10: A fábrica tem capacidade para produzir 1.300 toneladas de ureia e 1.300 toneladas de amônia por dia. Volume que atende 5% da demanda nacional de fertilizantes nitrogenados. Segundo a presidente da Petrobras, Magda Chambriá, até 2028, com o funcionamento de mais 3 fábricas, a produção deve crescer ainda mais no país.
0: Com a fábrica de Mato Grosso, com a fábrica do Paraná, com a fábrica de Sergipe e com a fábrica da Bahia, nós vamos produzir 35% do fertilizante nitrogenado que o Brasil precisa.
10: Os fertilizantes são usados principalmente em plantações de milho, café, trigo, algodão e cana-de-açúcar. Eles aumentam a produtividade no campo, o que leva a alimentos mais baratos na mesa do consumidor. Com maior produção nacional, o Brasil reduz a dependência da importação de fertilizantes, diminuindo custos para produtores rurais. Em momentos de crise internacional, o abastecimento interno também fica menos vulnerável. O ministro da Agricultura e Pecuária, André de Paula, destacou a importância dos fertilizantes num cenário de crescimento do setor agrícola.
11: No ano passado, o agro cresceu 11,7%. Então, quando nós fazemos um esforço como esse, ampliamos a nossa capacidade de produzir, o agro nos surpreende, cresce tanto que a gente já precisa de produzir ainda mais.
10: Segundo a Petrobras, cerca de 3.600 empregos diretos e indiretos foram gerados com a retomada da fábrica. De Camaçari, na Bahia, Luana Karen.
4: Pois é, a safra brasileira de grãos deve bater mais um recorde neste ano, com estimativa de 358 milhões de toneladas, segundo a Conab, a Companhia Nacional de Abastecimento.
8: Isso significa um aumento superior a 2% em relação à safra passada.
4: O IBGE também projeta uma safra recorde com destaque para a produção de café.
6: Do campo para a mesa dos brasileiros e para o mundo, o Brasil segue consolidando a posição de potência agrícola global. Os números mais recentes do Instituto Brasileiro de Geografia e Estatística e da Companhia Nacional de Abastecimento mostram que a safra de grãos deve bater novos recordes em 2026. Pelos dados do IBGE, a produção de cereais, leguminosas e oleaginosas deve chegar a 348 milhões e 700 mil toneladas. Já o levantamento da Conab é ainda mais otimista e projeta 358 milhões de toneladas. Segundo o presidente da Conab, Silvio Porto, a soja deve alcançar mais um recorde histórico, com produção de 180 milhões de toneladas. O milho também mantém números robustos, com mais de 138 milhões de toneladas, ajudando o país a manter posição de destaque entre os maiores produtores de alimentos do planeta.
12: Nós fizemos ajustes em relação à área de soja no estado do Paraná, nós conseguimos então fazer esse ajuste em relação a ultrapassar 180 milhões de toneladas. E no milho é um ajuste principalmente de produtividade, principalmente porque o estado do Mato Grosso está com uma perspectiva de termos uma excelente produtividade.
6: O café também aparece com perspectiva histórica, superando 66 milhões de sacas, destaca Carlos Alfredo Guedes, gerente da agricultura do IBGE.
13: São 4 milhões de toneladas de café, é um crescimento de 14,9% em relação ao ano anterior, com um crescimento de 20% da espécie arábica e de 6% da espécie canefa. As condições climáticas estão muito boas para o desenvolvimento das lavouras esse ano e, além disso, os preços também estão bem favoráveis nos últimos anos, né?
6: O Centro-Oeste continua liderando o mapa da produção agrícola brasileira, responsável por metade de toda a safra nacional. Mato Grosso segue como o maior produtor de grãos do país. Reportagem Pablo Mundim.
8: Agricultores familiares que produzem alimentos frescos e saudáveis chegam a quem mais precisa.
4: Assim funciona o PAA, Programa de Aquisição de Alimentos. O governo compra a produção dos pequenos agricultores, garantindo renda para eles, e distribui esses alimentos para instituições públicas que atendem pessoas em situação de vulnerabilidade.
8: Desde o início do programa, o PAA já beneficiou 47 mil associações.
14: Em Tapauá, no Amazonas, o sustento das famílias vem das águas. Com mais de 20 mil habitantes, a economia da cidade é influenciada pela pesca e agricultura de várzea. A Ana Paula Reis Lima lidera a Associação Indígena Povos das Águas, na terra indígena Paricá. Ela conta que o manejo do pirarucu tem mudado a vida das famílias da região, que só neste ano comercializaram 17 toneladas do peixe para a Conab, por meio do Programa de Aquisição de Alimentos, PAA.
15: Foi muito boa, né, a gente ter acessado essa política, né, ter chegado até a gente, porque ela valoriza e dá autonomia ao povo.
14: Pelo PAA, o governo compra a produção da agricultura familiar e destina para entidades sociais e instituições públicas que atendem pessoas em situação de vulnerabilidade. Agora, a pesca produzida pela associação que a Ana Paula pertence vai garantir uma refeição de qualidade para quem não teria acesso.
15: A gente se sente feliz pela gente ter entregado um produto de qualidade, um produto da região, né? E de ver esse produto tá chegando na mesa das pessoas que às vezes nem tem as condições de comprar um produto, né, de qualidade, e de atender as próprias pessoas do município, da região.
14: Neste ano, o Ministério do Desenvolvimento e Assistência Social, Família e Combate à Fome destinou 450 milhões para a Companhia Nacional de Abastecimento executar o programa de aquisição de alimentos. Mas, de acordo com o presidente da Conab, Silvio Porto, nos últimos 3 anos, os valores reservados ao programa superam 3 bilhões de reais.
12: Nesses 3 anos, já foram mais de 3,6 bilhões de reais que o MDS destinou para a Conab. Esse programa, ele foi muito relevante para a promoção do direito humano à alimentação, assegurando transferência de renda para essas famílias que produzem alimentos, comida de verdade, e fazendo com que a população em situação de insegurança alimentar seja atendida pelo PAA.
14: O PAA foi criado em 2003 com o objetivo de promover o acesso à alimentação e incentivar a agricultura familiar. Dados da Conab apontam que desde a criação do programa até 2024, cerca de 9 mil organizações produtoras da agricultura familiar foram contratadas por meio do programa, beneficiando 47 mil instituições em todo o país. Reportagem Graziele Bezerra.
4: Representantes do governo brasileiro e da União Europeia se reuniram nesta quarta-feira para discutir as restrições da Europa à carne brasileira.
8: Uma decisão do bloco europeu retira o Brasil da lista de países autorizados a exportar produtos de origem animal a partir de setembro.
4: Ficou definido que nos próximos 10 dias, o governo brasileiro vai enviar informações complementares sobre o uso de antimicrobianos na cadeia de proteína animal.
8: A União Europeia também informou que cada produto, como carnes, ovos e mel, será analisado separadamente.
4: O ministro da Agricultura, André de Paula, disse que o Brasil enviará todas as respostas no prazo.
8: E lembrou que o Brasil tem sólido sistema de defesa agropecuária.
4: Dos remanescentes florestais da Mata Atlântica registrou o menor índice de desmatamento do bioma em 40 anos.
8: De acordo com o INPE, o Instituto Nacional de Pesquisas Espaciais e a Fundação SOS Mata Atlântica, o desmatamento caiu de 14.366 hectares em 2024 para 8.668 hectares em 2025, o que representa uma queda de 40%.
4: Para a pesquisadora do INPE, Silvana Amaral, o resultado é uma conjunção de ações para conter o desmatamento.
16: E a gente atribui isso a um conjunto de medidas que foram tomadas tanto da sociedade civil quanto das políticas públicas, né, voltadas para a contenção do desmatamento. E eu acho que existe também um aumento da consciência, sabe, das pessoas na conservação dessas áreas de Mata Atlântica. Tem várias iniciativas de produção de mudas, distribuição de mudas, de regeneração induzida para contenção do desmatamento.
8: Pelas redes sociais, o vice-presidente Geraldo Alckmin disse que o resultado reflete o compromisso do Brasil com a preservação ambiental e que mostra o retorno da fiscalização e o combate sério ao desmatamento em todas as regiões do país.
4: Atualmente, o país conta com cerca de 24% da cobertura original da Mata Atlântica. Desse total, cerca de 12% correspondem às chamadas florestas maduras, que são monitoradas pelo Atlas.
8: Cooperativas e associações da agricultura familiar que atuam no Cerrado podem inscrever projetos voltados para a produção de alimentos no edital Cerrado Mais Cooperativo.
4: Os projetos devem incluir ações de beneficiamento e comercialização e ter valor mínimo de R$5 milhões, abordando empreendimentos coletivos no bioma.
8: A iniciativa é uma parceria entre o Ministério do Desenvolvimento Agrário e Agricultura Familiar e o BNDES, o Banco Nacional de Desenvolvimento Econômico e Social.
4: A chamada prioriza a inclusão produtiva de mulheres, jovens, extrativistas e povos e comunidades tradicionais.
8: As inscrições podem ser realizadas até o dia 31 de julho e os detalhes da chamada pública estão disponíveis em bnds.gov.br.
4: Após as secas históricas registradas em 2023 e 2024 na Amazônia, o governo do Brasil antecipa ações para enfrentar o período.
8: As iniciativas querem evitar prejuízos ao transporte de passageiros, ao abastecimento de cidades e ao fluxo de cargas na região norte.
17: O governo do Brasil antecipou medidas para reduzir os impactos de uma possível nova estiagem na Amazônia este ano. Entre as ações previstas, incluem o planejamento de dragagens, manutenção de hidrovias, reforço na sinalização náutica e monitoramento contínuo das condições de navegabilidade. O objetivo é preservar o transporte de passageiros, garantir o abastecimento das cidades e manter o fluxo de cargas na região norte. A iniciativa foi motivada pelas secas históricas de 2023 e 2024, que afetaram diretamente no abastecimento e na mobilidade na região norte, como nos municípios de Manacapuru, Tabatinga, Itacoatiara e Parintins. Além dos impactos logísticos, a estiagem provocou isolamento de comunidades ribeirinhas e indígenas e aumentou os desafios de abastecimento em municípios dependentes do transporte hidroviário. Nos últimos anos, rios como Amazonas e o Solimões registraram níveis críticos, comprometendo a navegação e afetando diretamente a mobilidade e o abastecimento de municípios da região. Diante desse cenário, o Ministério de Portos e Aeroportos e o Departamento Nacional de Infraestrutura de Transportes passaram a estruturar ações permanentes para períodos de seca. As ações incluem acompanhamento técnico contínuo das cotas dos rios, definição antecipada de trechos prioritários para dragagem e articulação com operadores logísticos da região norte. Thaisa Vitória para a Voz do Brasil.
4: Forma simples do governo contratar serviços de microempreendedores individuais.
8: Pela plataforma Contrata Mais Brasil, é possível encontrar serviços como pequenos reparos e jardinagem.
4: E agora a ferramenta ampliou o número de atividades disponíveis, de 47 para 107.
8: Com essa ampliação, o Ministério da Gestão e da Inovação em Serviços Públicos espera alcançar mais de 1 milhão de profissionais.
18: O pernambucano Gutenberg da Silva Ferreira é microempreendedor individual desde 2021. Ele conta que durante um tempo prestava serviços de elétrica, encanamento e pequenas obras para complementar a renda da família, enquanto mantinha um trabalho fixo. A mudança começou em 2025, quando Gutenberg se cadastrou na plataforma Contrata Mais Brasil do governo federal e começou a ter acesso a mais oportunidades de contratação. Com o aumento dos serviços, ele relembra como viu seu faturamento dar uma guinada.
19: O ano passado faturei 60 mil, só através da plataforma. Aumentei minha renda, consegui ter mais tempo com a família.
18: Desde 2025, microempreendedores individuais, fornecedores de alimentos, incluindo agricultores familiares, cooperativas e empresas de todos os tamanhos, podem oferecer seus serviços diretamente ao governo por meio da plataforma Contrata Mais Brasil. O funcionamento é simples. O órgão público abre um chamado com a necessidade de serviço ou de aquisição de alimentos e os fornecedores cadastrados estados podem enviar suas propostas com o preço pelo qual realizariam o trabalho. No final do prazo, o órgão escolhe a melhor proposta e fecha a contratação. O modelo tem dado tão certo que em abril o Ministério da Gestão e da Inovação e Serviços Públicos ampliou de 47 para 107 o número de atividades que integram as categorias de serviços disponíveis no Contrata Mais Brasil. Com a mudança, a medida deve alcançar mais de 1 milhão de MEIs no país, segundo o secretário de Gestão e Inovação, Roberto Pojo.
20: A gente aumentou mais 60 serviços. Você imagina, né? 107 serviços, a gente pode contratar, acho que praticamente tudo que é necessário ali para o ente público. Com essa ampliação, a gente olhando a base de cadastros de MEIs no Brasil, a gente alcança o potencial de 1,3 milhões de profissionais.
18: Em pouco mais de um ano, o Contrata Mais Brasil já movimentou mais de 20 milhões de reais em recursos públicos e gerou mais de 6.500 oportunidades, de acordo com dados do governo. Para se cadastrar, basta acessar o site gov.br/contrata. Trata Mais Brasil. Reportagem Gabriela Noronha.
4: Começa amanhã o pagamento do quarto lote do abono salarial, que beneficiará mais de 4 milhões de trabalhadores dos setores público e privado.
8: Vão receber o benefício os nascidos nos meses de maio e junho, inscrito no PIS ou PASEP há pelo menos 5 anos.
4: E aqueles que receberam até R$ 2.766 por mês e trabalharam pelo menos 30 dias com carteira assinada.
21: Trabalhadores nascidos em maio e junho começam a receber nesta sexta-feira, dia 15, o quarto lote do abono salarial do PIS/PASEP. Segundo o Ministério do Trabalho e Emprego, mais de 4,5 milhões de pessoas têm direito ao benefício neste lote, totalizando a liberação de R$ 5,7 bilhões. Em 2026, o calendário de pagamento do abono salarial referente ao ano base de 2024 iniciou os pagamentos em 16 de fevereiro. Os valores vão ficar disponíveis aos trabalhadores até o fim do calendário. O pagamento será feito pela Caixa Econômica Federal para trabalhadores da iniciativa privada e pelo Banco do Brasil para servidores públicos. Tem direito ao abono quem está inscrito no PIS ou PASEP há pelo menos 5 anos, recebeu até R$ 2.766 por mês, em média, no ano base, e trabalhou pelo menos 30 dias com carteira assinada. O pagamento do PIS vai ser feito prioritariamente em conta da Caixa ou pelo aplicativo Caixa Tem. Já o PASEP será pago em conta bancária via PIX, TED ou presencialmente nas agências do Banco do Brasil. As consultas podem ser feitas pela Carteira de Trabalho Digital no portal gov.br, pelo telefone 158 ou nas superintendências regionais do trabalho. Lucília Araújo para a Voz do Brasil.
8: Essas foram as notícias do governo do Brasil.
4: Uma realização da Secretaria de Comunicação Social da Presidência da República.
8: É a produção da Empresa Brasil de Comunicação.
4: Fique agora com as notícias do Poder Judiciário e do Congresso Nacional. Boa noite.
8: Boa noite para você e até amanhã.
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24: STF valida a lei sobre igualdade salarial entre homens e mulheres.
25: STJ decide que é incabível mandado de injunção para pedir autorização de plantio doméstico de cannabis.
24: Tribunal Regional Eleitoral de São Paulo busca voluntários com conhecimento em Libras para as eleições deste ano.
25: Boa noite, eu sou Marcela Luiza.
24: E eu sou Arthur Filho.
25: O Supremo Tribunal Federal, por unanimidade, decidiu que é constitucional a lei que cria mecanismos para garantir igualdade salarial entre homens e mulheres.
24: O plenário declarou constitucional a lei número 14.611 de 2023 e julgou improcedentes as ações que questionavam a norma. Marcelo Della Libera.
26: Por unanimidade, o Supremo Tribunal Federal validou a lei que obriga empresas com mais de 100 funcionários a adotar medidas para promover a igualdade. igualdade salarial entre homens e mulheres que exercem a mesma função. Entre outros pontos, a norma obriga a divulgação de critérios remuneratórios em relatórios de transparência que devem ser enviados ao Ministério do Trabalho e Emprego sob pena de multa. Uma vez constatada a desigualdade salarial, eles devem elaborar um plano de ação para mitigá-la, com metas e prazos.
25: Não cabe mandado de injunção com o objetivo de obter autorização para importação e cultivo doméstico da cannabis sativa à pessoa física.
0: A decisão é do STJ, Fátima Uchoa.
1: Mandado de injunção é uma ação usada quando a falta de norma impede o exercício de direitos previstos na Constituição. Um homem ajuizou ação desse tipo contra o Ministério da Saúde e a Anvisa, alegando omissão na regulamentação do tema. Mas a Corte Especial do STJ avaliou que, ainda que se reconheça a lacuna normativa sobre o tema, o mandado de injunção não permite que o Judiciário substitua os poderes legislativo e executivo para decidir sobre a possibilidade de cultivo individual da planta. E, segundo o relator ministro Og Fernandes, o ordenamento jurídico brasileiro não reconhece, no nível constitucional, direito ao cultivo particular de plantas que estão sujeitas a controle especial.
25: Justiça do Trabalho deve julgar ação contra a União sobre combate ao trabalho escravo.
0: O processo questiona a falta de recursos para fiscalização. Larissa Batista.
2: Na ação, o Ministério Público do Trabalho alegava que, desde 2017, a União deixou de destinar recursos para o Grupo Especial de Fiscalização Móvel, responsável pelas operações de combate ao trabalho análogo à escravidão em todo o território nacional. Para o Tribunal Superior do Trabalho, é dever da Corte garantir o cumprimento das normas de proteção ao trabalhador e dos direitos fundamentais no ambiente de trabalho, mesmo que não exista vínculo formal. Por isso, a Justiça do Trabalho é competente para julgar o caso.
25: O Tribunal Regional Eleitoral de São Paulo lançou uma nova campanha.
0: O intuito é chamar voluntários que saibam língua brasileira de sinais a Libras para ajudar nas eleições de 2026. Estevão Furtado.
3: O tema é Traduz a Cidadania em Libras. Seja apoio Libras nas eleições de 2026. A ação busca facilitar o voto de pessoas surdas ou com deficiência auditiva. As inscrições vão até 1º de junho pelo formulário disponível na área Mesários no site do Tribunal. Quem participar vai receber e orientar eleitores, mostrar onde fica a sessão eleitoral e tirar dúvidas no dia da votação. Além de ajudar a democracia, os voluntários recebem R$65 por dia trabalhado de auxílio alimentação. Tem direito à folga em dobro pelos dias trabalhados, sem desconto no salário, e podem usar as horas como atividade complementar na faculdade.
25: Justiça condena homem por apologia ao nazismo em rede social no Rio Grande do Sul.
0: A denúncia foi apresentada pelo Ministério Público Federal, Vanessa Pereira.
5: O cidadão foi denunciado à Justiça Federal Gaúcha pelo envio de uma mensagem com exaltação ao nazismo em um grupo aberto da plataforma Telegram, onde celebrava a memória de Adolf Hitler. O réu foi condenado à pena privativa de liberdade, que foi substituída por prestação de serviços à comunidade ou entidades públicas, além do pagamento de multa. Ainda cabe recurso da decisão.
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25: Uma boa noite.
0: Boa noite a você.

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1: Eu sou Paula Groba.
2: E eu sou Ricardo Nakaoka.
1: E estes são os destaques de hoje do Jornal do Senado, que começa agora.
2: Combustíveis mais baratos. Chega ao Congresso MP para reduzir preço da gasolina e do diesel.
1: Comissão vai votar proposta que destina 30 bilhões a produtores rurais afetados por eventos climáticos.
2: MP que zera taxa sobre compras internacionais de até 50 dólares divide opiniões no Senado.
1: Boa noite.
2: Boa noite.
1: Já está no Congresso Nacional a medida provisória que pode reduzir o preço da gasolina e do diesel para o consumidor final.
2: Editada como resposta à alta do petróleo no mercado internacional em meio ao conflito no Oriente Médio, a MP já está em vigor. Mas para se tornar lei definitivamente, a proposta ainda precisa ser aprovada pelo Congresso. Reportagem de Alexandre Campos.
3: Segundo o governo, a medida no caso da gasolina representará uma redução de até 89 centavos por litro. Em relação ao diesel, 35 centavos. Para isso, será pago aos produtores e importadores de combustíveis o valor correspondente à dedução de contribuição para o PIS/PASEP, da COFINS e da CID Combustíveis incidentes sobre a gasolina e o diesel. Os produtores e importadores terão que comprovar por meio de documentos fiscais de que o total recebido foi efetivamente repassado aos consumidores. Líder do governo no Senado, Jax Wagner, do PT da Bahia, lembrou que a MP pode impedir uma alta generalizada nos preços.
4: O presidente tem que reagir para evitar que, inclusive, isso comprometa a economia nacional, provocando uma inflação acima daquilo que a gente já tem da meta que está colocada.
3: Para os senadores Alci Lucas, do PL do Distrito Federal, a medida provisória será válida se houver fiscalização.
5: Só tem que ver agora.

0: Wagner, do PT da Bahia, proíbe a distribuição e a comercialização no ambiente escolar de alimentos ultraprocessados, preparações e bebidas com altos teores de calorias, gordura saturada, gordura trans, açúcar livre e sal. Bruna dos Santos Nunes, coordenadora de atenção à saúde dos adolescentes e jovens do Ministério da Saúde, defendeu a proposta.
1: Essa proposta legislativa é um instrumento que é bastante importante para a promoção da saúde, para contribuir com a saúde desses escolares, que valorizem a cultura alimentar local e que derivem de práticas que sejam ambientalmente sustentáveis.
0: Já o presidente executivo da Associação Brasileira da Indústria de Alimentos, João Dornelas, afirmou que o tema precisa de muita discussão, principalmente em relação aos conceitos presentes no projeto, caso da nomenclatura ultraprocessados.
2: É importante ressaltar que os alimentos industrializados, todos eles, são altamente regulados, passam por controle rigoroso de qualidade. Quando eu escuto falar sobre comida de verdade, o que eu ouço de fato é um julgamento moral disfarçado de critério técnico.
0: A senadora doutora Eudócia, do PSDB de Alagoas, ressaltou que a questão do conceito não pode maquiar os problemas que os alimentos possam causar e lamentou o excesso de açúcar, sal e gorduras saturadas em diversos produtos consumidos pelos estudantes.
3: O senador Hamilton Mourão, do Republicanos do Rio Grande do Sul, criticou as ações do governo nas áreas de segurança pública e economia. Segundo ele, o programa Brasil contra o Crime Organizado, com previsão de investimentos de 11 bilhões de reais, representa uma reação tardia ao avanço das facções criminosas.
4: Mourão também afirmou que o governo age com foco eleitoral e defendeu ações permanentes no combate ao crime organizado.
5: O que vemos agora é uma reação tardia, feita às pressas, há poucos meses do calendário eleitoral, porque perceberam que nada fizeram e nem a narrativa na segurança pública conseguiram manter.
3: E o líder do governo no Senado, Jax Wagner, repercutiu em plenário a divulgação de uma gravação entre o senador Flávio Bolsonaro e o empresário Daniel Vorcaro, dono do Banco Master.
4: Em resposta, o vice-líder do PL, senadores Alci Lucas, saiu em defesa de Flávio Bolsonaro. Pelas redes sociais, o senador afirmou que a conversa com Vorcaro teve como objetivo buscar recursos para um filme sobre o ex-presidente Jair Bolsonaro. Os detalhes com o repórter Márcio Maturana.
6: Repercutiu no plenário do Senado a divulgação de áudios do senador Flávio Bolsonaro, do PL do Rio de Janeiro, pedindo mais dinheiro a Daniel Vorcaro, dono do Banco Master, para financiar um filme sobre seu pai, o ex-presidente Jair Bolsonaro. O senador Jax Wagner, do PT da Bahia, disse que a gravação revela uma relação próxima entre os dois.
7: O senador Flávio Bolsonaro, em diálogos muito particulares, solicitando 140 milhões de reais para terminar o filme sobre o ex-presidente seu pai. Eu não estou dizendo que tem dolo aqui, mas demonstra que ele tinha uma relação, senão não estaria ligando para ele, dizendo: tamo junto sempre.
6: Isalci Lucas, do Distrito Federal, é vice-líder do PL e fez uma parte defendendo Flávio Bolsonaro.
8: O pedido de patrocínio é uma coisa que, se o cara patrocinava tudo, não quer dizer que houve, por parte do pedido, que houve corrupção. Muito pelo contrário, houve um pedido, como a gente recebe todo dia pedidos de patrocínio e também de emendas para determinados eventos. Então é só para colocar isso muito claro, a posição do PL.
6: Flávio falou nas redes sociais sobre o pedido de dinheiro.
9: Eu conheci Daniel Vorcaro em dezembro de 2024. Não tinha mais governo Bolsonaro, não tinha absolutamente nenhuma acusação contra ele. O que acontece é que, com o passar do tempo, ele simplesmente parou de honrar com as parcelas do contrato. Sim, tinha um contrato que, ao ele não pagar essas parcelas, tinha uma grande chance de o filme sequer ser veiculado, do filme sequer ser concluído.
6: Flávio Bolsonaro disse que é fundamental instalar uma CPI para investigar o Banco Master.
3: Produtores rurais prejudicados por enchentes, secas e outros eventos climáticos extremos poderão receber um apoio de 30 bilhões de reais.
4: A proposta, que busca amenizar os prejuízos no campo, deve ser votada na próxima terça-feira pela Comissão de Assuntos Econômicos. Os detalhes na reportagem de Maurício De Sante.
10: O projeto prevê o uso de recursos do Fundo Social do Pré-Sal para a renegociação de dívidas de produtores rurais que tiveram prejuízos nas safras em razão do clima, caso de enchentes, geadas e secas. O objetivo final é garantir juros baixos e prazos de 10 anos para quem comprovadamente perdeu mais de 30% da produção. O limite da ajuda aos produtores será de 30 bilhões de reais, como explicou o relator, senador Renan Calheiros, do MDB de Alagoas.
11: Com tetos de 10 milhões por beneficiário e de 50 milhões.

0: ações por associação ou cooperativa com prazo de 10 anos com 3 anos de carência e taxas de juros de 3,5 ao ano para o Programa Nacional de Fortalecimento da Agricultura Familiar, 5,5 ao ano para o Programa Nacional de Apoio ao Médio Produtor Rural e 7,5 ao ano para os demais produtores.
1: Um pedido de vista adiou a votação da proposta para terça-feira da semana que vem, dia 19, data em que também deve acontecer a votação no plenário.
2: E o governo decidiu zerar o imposto sobre compras internacionais de até $50, a chamada taxa das blusinhas.
3: A medida provisória que acaba com a cobrança já chegou ao Congresso Nacional e agora será analisada por deputados e senadores. No Senado, a decisão do governo dividiu opiniões entre parlamentares. A reportagem é de Marcela Diniz.
4: Na época de sua criação, a equipe econômica do governo Lula argumentou que a tributação de 20% nas compras de pequeno valor protegeria o varejo nacional. Para o líder do governo no Senado, senador Jax Wagner, do PT da Bahia, a medida provisória é fruto de reavaliação interna, que considerou maior o prejuízo das famílias consumidoras do que a arrecadação com a taxa das blusinhas.
5: Na minha opinião, pela avaliação que o governo fez, a arrecadação não foi tão significativa quanto se imaginava e prejuízo, principalmente para as famílias mais humildes do ponto de vista financeiro, ou seja, que não tem tanto poder aquisitivo, foi muito grande.
4: O senador Efraim Filho, do União da Paraíba, aponta prejuízo à produção nacional e defende emenda de compensação.
6: Quem sabe a gente pode fazer uma emenda na medida provisória para que a mesma condição que está sendo dada para as compras internacionais seja dada também às empresas nacionais, às empresas brasileiras.
4: A MP que permite o fim da taxa das blusinhas será analisada primeiramente por uma comissão formada por deputados e senadores.
3: Com edição de Paula Groba e trabalhos técnicos de João Lira, o Jornal do Senado fica por aqui. Acompanhe agora as notícias da Câmara dos Deputados. Boa noite.
2: Boa noite e até amanhã.

0: Câmara aprova marco legal para o transporte público coletivo urbano.
1: Plenário cria regime especial de tributação para entidades desportivas.
0: Deputados modernizam a lei das sociedades anônimas do futebol.
1: Boa noite. O plenário da Câmara aprovou projeto que deixa claro que as sociedades anônimas de futebol não respondem por dívidas antigas dos clubes. O repórter Marcelo Larche explica a nova lei.
2: A Câmara dos Deputados aprovou o projeto que muda as regras das chamadas sociedades anônimas de futebol, conhecidas como SAFs. Esse modelo foi criado em 2021 para permitir que clubes de futebol se transformassem em empresas com entrada de investidores e gestão mais profissional. O projeto foi apresentado pelo senador Rodrigo Pacheco, do PSD de Minas Gerais, também autor da lei original que deu origem às SAFs. Uma das principais alterações é deixar claras as responsabilidades do clube original e da empresa criada. A SAF não responde automaticamente pelas dívidas antigas do clube, a não ser quando isso for definido em contrato. Ao mesmo tempo, o projeto cria mecanismos para ajudar no pagamento dessas dívidas. Parte das receitas da SAF, como uma parcela do faturamento e dos lucros, deverá ser destinada ao clube original para quitar débitos anteriores. O texto também traz mudanças na gestão dessas empresas. Passa a ser obrigatória a presença de membros independentes nos conselhos e aumenta a exigência de transparência com divulgação de atas das reuniões e da lista de acionistas. Outra medida é a exigência de que administradores estrangeiros tenham um representante legal no Brasil, responsável por responder a processos na justiça. O projeto ainda prevê que as SAFs desenvolvam programas sociais e educacionais em parceria com escolas públicas, usando o futebol como ferramenta de formação. Mas o trecho que exime a SAF de se responsabilizarem pelas dívidas dos clubes, com exceção daquelas acordadas entre as duas partes, foi criticado pelo deputado Bongás, do PT do Rio Grande do Sul.
3: Diz o seguinte: a sociedade anônima de futebol não responde às obrigações, exceto quando as obrigações que lhe forem expressamente transferidas. Então, se um clube anterior não transferiu expressamente a situação de delito que tinha em relação a um jogador de futebol, por exemplo, que não foi feito o seu pagamento devido, a SAF não tem responsabilidade com isso. Mas isso nós não podemos aceitar.
2: Relator da proposta, o deputado Fred Costa, do PRD de Minas Gerais, afirmou que as mudanças fortalecem o modelo das SAFs e ajudam a atrair investimentos para o futebol brasileiro. Ele diz que responsabilizar as sociedades anônimas por dívidas antigas dos clubes é um risco para o investimento nas empresas esportivas.
4: Se um clube mal gerido tiver mais uma vez dívidas de milhões e milhões administrando-se um clube de lazer, por exemplo, a SAF vai ter que se responsabilizar? Isso é uma tremenda aberração. Isso é uma insegurança jurídica descabida, onde ninguém vai querer investir no futebol.
2: O projeto que atualiza as regras das sociedades anônimas do futebol, depois de aprovado pela Câmara e pelo Senado, seguiu para a sanção presidencial e já pode virar lei. Da Rádio Câmara de Brasília, com informações de Daniela Lessa, Marcelo Larcher.
0: Esporte. Os deputados também aprovaram um regime tributário especial para clubes esportivos sem fins lucrativos. A repórter Daniela Lessa acompanhou a votação.
5: A Câmara dos Deputados aprovou o projeto que cria um regime tributário especial para associações esportivas sem fins lucrativos, como clubes que mantêm equipes de futebol, vôlei, natação e outras modalidades. O projeto foi apresentado pelo deputado Roberto Duarte, do Republicanos do Acre, e cria o chamado RETAD, um sistema simplificado para o pagamento de tributos federais, estaduais e municipais. O novo regime será opcional e valerá para entidades esportivas certificadas ligadas aos movimentos olímpico, paralímpico, clubístico e educacional. Os clubes poderão recolher vários tributos em um único pagamento mensal, com cobrança de 5% sobre a receita bruta. Esse percentual reúne impostos federais, a nova contribuição sobre bens e serviços, a CBS, e o imposto sobre bens e serviços, o IBS, criado pela reforma tributária. Entre as receitas que não entram no cálculo dos tributos estão doações, recursos de loterias, patrocínios incentivados e contribuições pagas por associados. Na prática, o projeto cria para os clubes associativos um modelo parecido com o já existente para as SAFs, as Sociedades Anônimas do Futebol. As SAFs funcionam como empresas, enquanto muitos clubes tradicionais continuam organizados como associações sem fins lucrativos. Segundo o relator da proposta, deputado Dr. Luizinho, do PP do Rio de Janeiro, a reforma tributária poderá aumentar a carga de impostos desses clubes tradicionais, criando diferença de tratamento entre os dois modelos. Ele destacou também que os clubes poderão reduzir parte do imposto devido caso invistam em modalidades olímpicas e paralímpicas além do futebol, desde que mantenham pelo menos 6 modalidades esportivas diferentes.
6: E a dedução fica condicionada à comprovação de investimento contínuo e da participação regular em competições oficiais de âmbito nacional ou internacional de no mínimo 6 modalidades olímpicas ou paralímpicas distintas do futebol.
5: O deputado Luiz Lima, do Novo do Rio de Janeiro, defendeu a proposta, destacando a importância dos clubes na formação do esporte brasileiro.
7: Se a gente vê o Grêmio Náutico União, se a gente vê o Corinthians, o Pinheiros, se a gente vê o Sport Recife, se a gente vê os clubes aqui de Brasília, são eles que levam os atletas olímpicos, são eles que fazem as equipes esportivas. Então esse projeto é muito oportuno, porque eu vou repetir, no Brasil, a base esportiva é realizada nos clubes.
5: O projeto que cria um regime tributário especial para associações esportivas sem fins lucrativos seguiu para análise no Senado. Da Rádio Câmara de Brasília, Daniele Lessa.
8: Segurança Pública.
1: Márcio Gerri, do PCdoB do Maranhão, defende o programa Brasil contra o Crime Organizado, lançado pelo governo federal. Ele explica que o plano prevê ações integradas entre os entes federados, inteligência policial e combate ao financiamento do crime.
0: O deputado sustenta que o fortalecimento das instituições de segurança é essencial para reduzir a violência e conter a influência do crime organizado. Márcio Gerri ressalta ainda a importância da cooperação entre os três poderes para fortalecer o enfrentamento às facções criminosas.
1: Na opinião de Sargento Gonçalves, do PL do Rio Grande do Norte, o programa do governo de combate ao crime organizado não é eficaz porque prioriza medidas de desencarceramento. Ele acrescenta que a flexibilização de punições enfraquece a atuação das forças de segurança.
0: Sargento Gonçalves também questiona o investimento de 11 bilhões de reais na área, ao afirmar que parte dos recursos viria de empréstimos do BNDES e de fundos já existentes. Para ele, a crise de violência no Rio Grande do Norte reflete falhas nas políticas de segurança adotadas pelo PT.
1: Já Benedita da Silva, do PT do Rio de Janeiro, celebra o lançamento do programa Brasil contra o Crime Organizado e defende os investimentos do governo federal na segurança. Ela ressalta que a iniciativa prevê recursos e ações articuladas para enfrentar as facções criminosas.
0: A deputada observa que o programa foi construído em diálogo com governadores e autoridades da segurança pública. Benedita da Silva entende que o fortalecimento das polícias e o combate ao suporte financeiro das organizações criminosas podem contribuir para reduzir a violência no país.
1: Luiz Carlos Rauli, do Podemos do Paraná, questiona a demora do governo federal para lançar um programa de combate ao crime organizado. O deputado ainda alerta que a maior parte dos investimentos consiste em empréstimos que deverão ser pagos pelos estados.
0: Na opinião de Luiz Carlos Rauli, o governo prioriza estratégias eleitorais em vez de soluções estruturantes para o futuro do país. O parlamentar responsabiliza gestões petistas pelo aumento da violência e pelo endividamento da população.
1: Heloísa Helena, da Rede do Rio de Janeiro, defende mais investimentos em políticas sociais e ações de prevenção à violência em áreas vulneráveis. Ela observa que a ausência de políticas públicas permanentes facilita o recrutamento de crianças e jovens pelo crime organizado.
0: Para Heloísa Helena, nenhum governo brasileiro investiu de forma adequada no fortalecimento das polícias e em políticas sociais eficazes. A parlamentar acredita que a vulnerabilidade social favorece a cooptação de jovens pelo narcotráfico.
1: Fernando Rodolfo, do PRD de Pernambuco, assinala o início dos trabalhos da Comissão Externa sobre a Exploração Sexual Infantil durante a campanha do Maio Laranja. O deputado aponta o aumento dos registros de estupro de vulnerável como sinal de falhas no sistema de proteção.
0: Fernando Rodolfo cita casos recentes de violência sexual contra crianças para defender uma atuação mais firme do parlamento. Ele explica que a comissão temporária vai apurar denúncias e promover audiências públicas para sugerir medidas de enfrentamento à exploração sexual e ao tráfico infantil.
8: Transportes.
1: A Câmara aprovou um marco legal para o transporte público coletivo urbano. O repórter Antônio Vital acompanhou a votação.
9: A Câmara dos Deputados aprovou o projeto que cria uma rede única e integrada de transporte público coletivo, envolvendo o governo federal, estados e municípios. O projeto, que já passou pelo Senado, cria um marco legal do transporte público coletivo urbano, com inovações como gestão compartilhada, previsão de recursos no orçamento para cobrir os custos de gratuidades e tarifas reduzidas, metas de universalização e transição energética, além de transparência sobre custos e fiscalização. De acordo com o relator da proposta, deputado José Priante, do MDB do Pará, a integração física, operacional e tarifária é essencial para o aumento da oferta e para a melhoria da qualidade do serviço prestado à população. O projeto também separa a tarifa cobrada do passageiro da remuneração da empresa de ônibus, que ficará vinculada ao cumprimento de metas de desempenho e qualidade. A medida pretende evitar que o usuário arque com custos que não estão relacionados diretamente com a prestação do serviço. Da mesma forma, ao prever que gratuidades e descontos devem ser cobertos por recursos do orçamento, a medida impede a transferência desses custos aos demais passageiros. O projeto inicial chegou a prever regras para a criação de tributos locais para financiar o transporte, mas esse trecho foi retirado depois de críticas de diversos partidos, como o Missão e o Novo. Para o deputado Gilson Marques, do Novo de Santa Catarina, criar uma legislação única para o transporte coletivo urbano de todas as cidades não vai melhorar o sistema atual. Já o deputado Kim Kataguiri, do Missão de São Paulo, disse que o projeto não facilita a entrada de novas empresas de ônibus no setor e dificulta a operação de empresas de transporte por aplicativo ao exigir o regime de permissão no lugar da modalidade de autorização, mais simples, em vigor hoje.
10: O texto acaba com esse regime e exige, no mínimo, um regime de permissão que hoje não está sendo exigido pela NTT para esse transporte, principalmente por meio de aplicativos de ônibus interestaduais. Na minha avaliação, esse é um modelo que ajuda a quebrar um transporte que hoje é menos previsível, tem uma tarifa mais cara e tem ônibus de menor qualidade do que hoje são prestados por aplicativos.
9: O texto inclui diretrizes de sustentabilidade, como redução dos impactos ambientais do transporte e o incentivo à modernização da frota com tecnologias mais limpas. O projeto foi defendido pela maioria do plenário. Para o deputado Hildo Rocha, do MDB do Maranhão, a proposta prevê repressão ao transporte ilegal, moderniza o sistema e favorece os municípios.
11: Nós temos que reconhecer que o transporte público em quase todas as cidades é um verdadeiro caos. Ônibus velho, ônibus sucateado, não tem horário de saída nem de chegada, não tem respeito aos usuários, mas tudo isso porque há, de fato, uma falta de interesse por parte dos municípios de bancar o déficit que existe, o déficit tarifário.
9: O projeto que institui um marco legal do transporte público coletivo urbano seguiu para a sanção presidencial e pode virar lei. Rádio Câmara de Brasília, com informações de Daniele Lessa, Antônio Vital.
8: Desenvolvimento Regional.
0: De acordo com Jorge Araújo, do PP, o governo da Bahia enfrenta dificuldades nas áreas de segurança pública, saúde e infraestrutura. Segundo o parlamentar, o aumento da violência na capital e no interior ampliou a sensação de insegurança no estado.
1: Jorge Araújo também acusa o governo da Bahia de fazer promessas sem apresentar resultados concretos. O deputado cita problemas na regulação da saúde, critica as condições da BR-324 e questiona o andamento das obras da ponte Salvador Itaparica.
8: Política.
0: Jorge Sola, do PT da Bahia, denuncia o que considera uso político da decisão técnica da Anvisa sobre o recolhimento de lotes de detergente fabricados por uma empresa de doadores da campanha de Jair Bolsonaro em 2022. Ele pede o fim dos ataques a órgãos de fiscalização.
1: Para Jorge Sola, o discurso de perseguição política e o incentivo ao uso de produtos interditados ignoram riscos à saúde, demonstram irresponsabilidade da oposição com a vida dos brasileiros e visam apenas encobrir denúncias de corrupção e falhas em privatizações.
8: Justiça.
0: Érica Cocai, do PT do Distrito Federal, associa integrantes do campo bolsonarista ao caso do Banco Master e defende o aprofundamento das investigações sobre irregularidades financeiras. Segundo ela, documentos e diálogos divulgados pela imprensa apontam relações políticas e econômicas entre investigados e aliados do ex-presidente.
1: Érica Cocai também critica o financiamento de campanhas e operações financeiras envolvendo agentes públicos e privados ligados ao Banco Master. A deputada cobra punição dos envolvidos no que ela classifica como um dos maiores escândalos financeiros do país.
0: Padre João, do PT de Minas Gerais, apoia a decisão do STF de suspender a lei da dosimetria e critica iniciativas para alterar a legislação. Para ele, é inaceitável que mudanças aprovadas pelo Congresso possam beneficiar condenados por crimes graves e investigados por tentativa de golpe de Estado.
1: O deputado também elogia a atuação do governo federal na área de segurança pública e defende mais participação da União no setor. Padre João pede ainda mais emendas parlamentares e apoio das prefeituras para a compra de equipamentos policiais para o estado de Minas Gerais.
8: Turismo.
0: Os deputados aprovaram dedução do imposto de renda para doações ao setor de turismo. A repórter Maria Neves explica quais são os limites.
12: Aprovado na Comissão de Constituição e Justiça da Câmara dos Deputados, projeto que permite deduzir do imposto de renda doações e patrocínios para incentivar o turismo, seguiu para análise do Senado. Pela proposta, tanto pessoas físicas quanto empresas poderão descontar do tributo devido até 100% do valor doado e até 75% do investimento em patrocínios a atividades turísticas. Autor da proposta, o deputado Felipe Carreiras, do PSB de Pernambuco, argumenta que o turismo representa uma atividade relevante para a economia porque permite a entrada de capitais de forma mais rápida que outras formas de investimento. Além disso, ressalta que o setor tem potencial para criação e manutenção de empregos, geração de renda e indução do desenvolvimento regional. Felipe Carreiras explica como o projeto, se for aprovado também pelo Senado e entrar em vigor, poderá beneficiar o setor de turismo.
13: No mundo é o setor que mais gera emprego e agora o setor turístico poderá fazer a reforma em equipamentos turísticos, publicidade institucional de regiões de interesse turístico, poderá patrocinar festas e eventos de atividades turísticas, poderá patrocinar feiras, convenções, promoção de programas para propiciar a detecção de desenvolvimento de novos potenciais turísticos, capacitação de mão de obra de interesse turístico e obras de infraestrutura turística, ou seja, toda a cadeia produtiva do setor será beneficiada com essa lei histórica.
12: Ainda de acordo com o texto aprovado, as doações serão limitadas a 1% do imposto de renda devido no ano. Além disso, as pessoas jurídicas não poderão descontar doações e patrocínios ao turismo na apuração do lucro real. O projeto ainda proíbe incentivos a atividades desenvolvidas pelo próprio contribuinte doador e o uso dos recursos recebidos para pagamento de gastos com pessoal ou de encargos sociais. Quem receber doações ou patrocínios que podem ser deduzidos do imposto de renda deverá comunicar os valores arrecadados aos ministérios do turismo e da economia. Também também ficarão obrigados a apresentar demonstrações financeiras anuais certificadas por auditores independentes e com parecer do Conselho Fiscal. Da Rádio Câmara de Brasília, Maria Neves.
1: Eduardo Bismarck, do PV, comemora a realização do 10º Salão do Turismo, que aconteceu de 7 a 9 de maio no Centro de Eventos do Ceará, em Fortaleza. O deputado lembra que essa é a primeira vez que o Nordeste recebe o evento.
0: Eduardo Bismarck ressalta o potencial da região no turismo, com geração de emprego e oportunidades que impactam diretamente no comércio local. Ele também aponta que o evento fortalece a circulação de recursos na economia ao reunir empresas, trabalhadores, visitantes e representantes do setor.
1: Termina aqui o Jornal Câmara dos Deputados com trabalhos técnicos de Everson Urani e apresentação de José Carlos Andrade e Luciana Vieira. Uma boa noite para você.
0: Uma ótima noite. A Voz do Brasil volta amanhã. 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Boa noite.

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2: O primeiro contato com o mercado de trabalho pode transformar sonhos, ampliar horizontes e abrir novos caminhos para o futuro. Em Santa Catarina, estudantes da rede pública em situação de vulnerabilidade social estão tendo essa oportunidade por meio do estágio social do Tribunal de Justiça. O programa oferece bolsa remunerada, auxílio transporte e experiência profissional para adolescentes que atuam em fóruns de diferentes regiões do estado. A iniciativa está presente em cidades como Florianópolis, Criciúma, Joinville, Blumenau e Chapecó. Além da experiência profissional, o projeto busca fortalecer o vínculo dos estudantes com a educação e incentivar novas perspectivas de vida. A psicóloga escolar Letícia Ramos Melo acompanha de perto esse trabalho em Criciúma.
3: Essa aproximação, ela contribui para a construção de um sentimento de pertencimento social, de reconhecimento simbólico, de elementos que são fundamentais para o desenvolvimento da identidade, da autoestima, oferecendo novos referenciais identificatórios e abrindo a possibilidade delas traçarem novos caminhos, né? Ter contato com outras pessoas, novas visões de futuro.
2: As estudantes selecionadas conciliam a rotina escolar com atividades administrativas dentro do fórum. E segundo a psicóloga, a experiência vai além da formação profissional.
3: O desenvolvimento de uma maior responsabilidade, de autonomia, capacidade de lidar com regras, com algumas frustrações, capacidade de organização. Então isso tudo elas vão levar para a sua vida acadêmica, né, e também profissional futuramente.
2: A iniciativa também tem impactado servidores que acompanham a rotina das adolescentes dentro do judiciário.

0: contribuir de alguma forma para o crescimento delas.
1: O estágio social tem duração inicial de 1 ano, com possibilidade de prorrogação. Mais do que a experiência profissional, o projeto reforça a educação como ferramenta de transformação social e construção de oportunidades. De Florianópolis, da Rede de Notícias Acaerte, Amarilis Pequeno.
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8: O cara chegou numa garota na balada e falou: escuta, você é linda, hein? Você é solteira? Eu sim, sou solteira. Você tem filhos? Tenho filhos, sim. E quantos? Ela falou: escuta aqui, você quer sair comigo ou tá me cadastrando pro Bolsa Família?

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1: 10:47.
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1: Estamos aqui na estrada escutando como toda tarde, Joel e Ribeiro de Blumenau, mas estamos nesse asfalto 101 aqui só escutando vocês, andando por tudo, Itajaí, esse tapete negro aqui, ó, e com a nossa voz no alto.

0: 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Meia-noite e 42.
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1: O cara chegou no patrão e falou assim: ô, chefe, é o seguinte, ó, o senhor fez meu pagamento, mas tá faltando R$500 aí, ó. É, o senhor desculpa, mas tá faltando R$500 do meu pagamento. O patrão falou: ah, como é que você é forgadinho, né? O mês passado eu te dei R$500 a mais e você não falou nada, né? Ele falou: é, porque um erro eu perdoo, mas dois não, né?

0: 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Meia-noite e 57.
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0: Camboriú FM. 1h39.
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0: 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Duas e um.
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1: Tenho tantos planos lindos com você.
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1: Só com você.
0: Valeu!
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2: Ô Zé Gaiado, me fala uma coisa aqui. Como é que tá o seu regime?
3: Ah, rapaz, hoje mesmo de manhã eu comi 5 ovos.
2: Que beleza, Zé. Você comeu 5 ovos cozidos?
3: Não, Kinder mesmo.

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1: Camarada chegou em casa, deu de presente pra esposa dele. Falou: ô, amor, olha o que eu comprei pra você. 12 calcinhas de presente. Ela foi ver: ah, que legal e tal. Nossa, mas 12 calcinhas vermelhas, todas da mesma cor? Ah, os outros vão pensar que eu só tenho uma calcinha, né? Eu falei: eita, mulher, qual os outros?
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0: Camboriú FM, 6:20.
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3: Duas loiras conversando, aí uma falou pra outra: nossa amiga, você acredita que eu fui no shopping essa semana e aquela escada rolante, né? Aí acabou a energia, eu fiquei parado 2 horas plantado naquela escada rolante ali, esperando a energia voltar. A outra falou: nossa, mas a escada não tinha degrau? Ela falou: claro que tinha. Falou: então por que você não sentou?

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2: Aqui em Balneário Camboriú, pelo horário oficial de Brasília, são 7:06.
3: Muito bom dia. Hoje é sexta-feira, dia 15 de maio de 2026. Jornal da Camboriú FM, muito mais que notícia, já está no ar.
2: Na apresentação,
3: Luiz Gustavo
2: e Jeane Munaretti.
3: Muito bom dia, Luiz Gustavo. Bom dia também aos nossos ouvintes da 90.1 FM, a rádio que a gente ama.
2: Muito bom dia, Jeane. Bom dia também a Julie, que está aqui na operação de áudio. Bom dia a você também que nos acompanha a partir de agora aqui no Jornal da Camboriú FM. Seja muito bem-vindo, muito bem-vinda. Lembrando a você que nós vamos juntos até às 8 horas da manhã com muita informação para você.
3: É, sextou e sextou com chuva daqui um pouquinho, previsão completa. Hoje é dia 15 de maio, dia 15 de maio é comemorado então o Dia Internacional das Famílias. É também dia do assistente social e dia do gerente bancário.
2: Participe do Jornal da Camboriú com perguntas, sugestões, críticas e denúncias do seu bairro ou município.
3: Estamos conectados com você e você ouvinte conectado com a gente. 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
3: Claro, você pode nos ouvir em nossa página oficial também na internet pelo www.radiocamboriú.com.br, na Play Store, no aplicativo.
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3: É, se você prefere chamar pela Alexa, é só dizer Rádio Camboriú FM. Também pode, logicamente, participar da toda a programação da Rádio Camboriú e também do jornal pelo WhatsApp 479-9267-5901. Você pode mandar mensagens de texto, áudios, fotos e também vídeos.
2: O Jornal da Camboriú FM tem os trabalhos técnicos hoje de Júlia Almeida, a direção geral de Moisés Antônio e a direção comercial, claro, dela também, Júlia Almeida. 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
3: Agora são 7:08.
2: 7:08.
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3: Operação conjunta fiscaliza lojas de celulares e acessórios em Balneário Camboriú.
2: Indústria têxtil e comércio de Santa Catarina criticam fim da taxa das blusinhas.
3: Justiça estabelece um prazo para a retomada das câmeras corporais da PM em Santa Catarina.
2: Fiscalização contra a circulação irregular de bicicletas e autopropelidos resultam em remoções em Balneário Camboriú.
3: Casal é preso em residência no bairro Santa Regina, em Itajaí.
2: Trecho da BR-101 em Balneário Camboriú recebe manutenção viária.
3: B3 registra volumes recordes em ações, mas derivativos decepcionam.
2: E na entrevista de hoje vamos conversar com o secretário de Assistência Social, Mulher e Família, Dom Kederman. Estas e outras informações, claro, você vai conferir a partir de agora, aqui no Jornal da Camboriú FM. Não perca a hora, hein? Aqui em Balneário Camboriú, são exatamente 7:10.
3: 7:10.

0: chegou o momento então de conferirmos todos os detalhes desta sexta-feira e também do fim de semana com a Daniele Lima. Muito bom dia, Dani.
1: Bom dia. Essa sexta-feira será de tempo instável no norte e no leste de Santa Catarina. Há chance de chuva pela manhã no litoral sul e ao longo do dia, sobretudo entre a tarde e a noite, no Grande Oeste, próximo ao Paraná, no Planalto Norte, Vale do Itajaí e no restante do litoral. Já nas regiões próximas ao Rio Grande do Sul, o sol aparece entre variações de nuvens. As temperaturas não sobem muito. As máximas ficam entre 12 e 18 graus, chegando a 20 no litoral sul. No Grande Oeste, variam de 20 a 25 graus. O fim de semana segue instável, devido à formação de uma frente fria que avança sobre o estado no domingo. No sábado, há possibilidade de pancadas de chuva com trovoadas e risco de temporais isolados, principalmente entre a tarde e a noite, nas regiões do Grande Oeste e no norte do estado. Domingo, essa condição se espalha por todas as regiões e não se descarta o risco de temporais isolados. Quanto às temperaturas, no sábado as mínimas ficam entre 8 e 16 graus, com apenas 5 na serra e 18 no litoral. As máximas variam de 19 a 24 graus. Já no domingo, após a passagem da frente, as temperaturas declinam. As máximas ficam abaixo dos 18 graus. Apenas no litoral norte, Vale do Itajaí, que ficam próximas de 20 graus. Tenha um ótimo fim de semana. Com informações do tempo,
0: Muito obrigado, então, a Daniele Lima, né, pelas informações aí do tempo e da temperatura, né, para essa sexta-feira e também para o fim de semana aqui no estado, Jane.
2: E vamos saber como fica o tempo agora em Balneário Camboriú. Dando uma olhadinha aqui, olha só um parecer, né? Um olhômetro aqui do tempo. É céu encoberto na cidade, né? Não é tão carregada as nuvens, mas com uma chuvinha bem fina agora, já choveu um pouquinho mais forte, um pouquinho mais cedo. Mas vai ficar como? Vai aparecer o sol? Não vai, Luiz Gustavo? Vai ficar essa chuvinha aí? Vai chover mais forte? O que vai acontecer?
0: Sol aparece, Jeane, ouvintes, com muitas nuvens, como você disse, né? Uhum. E também as famosas pancadas de chuva, tanto pela manhã quanto também pelo período da tarde. À noite não chove, tá? Nessa sexta-feira. Rajadas de vento podem atingir sim 12 quilômetros por hora. A temperatura vai ficar amena, né? Mínima já esteve em 14 graus e a máxima só vai chegar em 18 graus nessa sexta-feira com atualização aí, né, Jane?
2: Olha, já estamos com 17 graus, então vai ficar mais ou menos assim.
0: É isso
2: aquele
0: aí.
2: Dia. Então já sabe mais ou menos a roupa que você vestir agora, força aí pro trabalho, já é a mesma que você vai voltar, então não vai subir muito, né?
0: Não,
2: 17 graus,
0: muito.
2: Sensação também térmica também nos 17. Agora são 7:12.
0: 7:12.
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2: Que a Guarda Municipal, a Fiscalização de Posturas e o PROCON de Balneário Camboriú realizaram uma operação conjunta em lojas de venda e manutenção de celulares usados aqui na cidade.
0: A ação teve como principal objetivo combater a receptação de aparelhos e tomar aí como ponto de partida os registros de furto feitos pelo aplicativo, pelo celular seguro, para verificar se os aparelhos expostos para venda constavam aí na lista nacional de itens furtados.
2: Durante a fiscalização, as equipes conferiram o número de identificação do aparelho, o e-mail dos celulares usados nos estabelecimentos visitados. Não foram localizados aparelhos furtados ou roubados na operação. Apesar disso, foram constatadas outras irregularidades em algumas lojas.
0: Entre as situações verificadas estão o alvará de funcionamento irregular, falta de fixação do alvará em local visível, a ausência de etiquetas de preço e a falta do exemplar do Código de Defesa do Consumidor para consulta. Em outro caso, a documentação apresentada estava regular apenas para atividade de assistência técnica e não para venda. Os responsáveis legais pelos estabelecimentos foram orientados e intimados à regularização.
2: Olha, a Justiça de Santa Catarina determinou que o estado apresente em até 90 dias um plano detalhado para a retomada do uso de câmeras corporais pela Polícia Militar de Santa Catarina.
0: A decisão foi proferida pela segunda vara vara da Fazenda Pública da capital após a ação civil pública proposta aí pela Defensoria Pública aqui do estado com manifestação da 40ª Promotoria de Justiça da capital, que é responsável aí pelo controle externo da atividade policial.
2: O programa havia sido descontinuado em setembro de 2024 por decisão do comando da corporação. A decisão judicial estabelece que o uso das câmeras corporais deverá ocorrer de forma progressiva e obrigatória, com prioridade para determinadas situações.
0: E ainda na segurança pública, vamos falar agora que a Polícia Militar prendeu um homem e uma mulher para o tráfico de drogas e posse de munição de uso restrito no bairro Santa Regina, em Itajaí. A ocorrência foi registrada por volta das 22h15 na rua Bruno Vicente de Luz.
2: Durante as buscas, as equipes localizaram aproximadamente 2,5 ou 2,5 kg de maconha, cerca de 8 gramas de cocaína e uma munição intacta de calibre 9mm, considerada de uso restrito.
0: Além das drogas, foram apreendidos uma balança de precisão, uma faca com resquícios de entorpecentes, papel filme utilizado para fracionamento e embalagem, além de um aparelho celular e um caderno com anotações relacionadas aí ao tráfico.
2: Diante dos fatos, o casal recebeu voz de prisão pelos crimes relacionados ao tráfico de drogas e foi encaminhado à Delegacia de Polícia Civil para os procedimentos legais cabíveis.
0: Agora sim, vamos a uma matéria, uma sonora aqui da CAERT, que nós vamos falar ainda de segurança, porque novo laboratório reforça a fiscalização de segurança e combate a irregularidade em produtos vendidos em Santa Catarina. Vamos conferir.
4: O Instituto de Metrologia de Santa Catarina vai inaugurar no próximo mês de julho o segundo laboratório de segurança de produtos da instituição. A unidade em Joinville, na região norte, irá absorver parte da demanda que atualmente fica concentrada no escritório regional de Tubarão, no sul catarinense. O órgão é responsável por fiscalizar a qualidade, conformidade, segurança e quantidade de uma série de itens, como produtos pré-medidos comercializados no estado e bombas de combustíveis ou taxímetros, por exemplo. O presidente do Imetro de Santa Catarina, Alexandre Sorato, explica as funcionalidades do novo laboratório a ser inaugurado pela instituição.
5: O Imetro do governo de Santa Catarina, ele vai inaugurar no próximo dia 4 de julho um segundo laboratório de segurança de produtos. O Imetro hoje ele tem a responsabilidade de fiscalizar mais de 600 itens e não há condições de você ter num único laboratório toda a estrutura para fazer esses 600 itens. E agora a gente vai abrir um segundo laboratório de segurança de produtos na regional de Joinville. O foco desse laboratório vai ser colchões, copos plásticos e baterias automotivas. E colchões, aqui já vai um alerta para a população, né? Nós estamos encontrando irregularidades na densidade de colchões. Tem indústrias, importadores, fabricando e entregando produtos que não estão atendendo o regulamento do Inmetro. Para um colchão vendido, por exemplo, uma densidade 23, ele não pode ter menos de 21,7 de densidade. E a gente vem encontrando irregularidades em colchões comercializados em Santa Catarina.
4: O trabalho do Instituto de Metrologia de Santa Catarina é organizado a partir da sede administrativa da instituição em São José, na Grande Florianópolis, e de outros 4 escritórios regionais distribuídos pelo território catarinense. O presidente do Imetro estadual, Alexandre Sorato, detalha a atual estrutura do órgão fiscalizador.
5: Hoje o Imetro ele está presente na Grande Florianópolis por meio da sua sede, mas nós temos regionais em Joinville, que cobre todo o norte do estado, Itajaí, que pega o vale e adentra um pouco ali ao centro do estado, Tubarão pega a região sul e também avança um pouquinho para o Planalto, e Chapecó, que pega toda a região do extremo oeste, centro-oeste, meio-oeste também, pegando ali mais de 100 municípios a regional de Chapecó. O Imetro conta com uma força de trabalho aí em torno de 160 servidores, colaboradores, contratados, bolsistas, estagiários, essa é a nossa força de trabalho.
4: O Imetro de Santa Catarina é uma autarquia estadual criada por lei no ano de 2005 e vinculada à Secretaria de Estado da Indústria, Comércio e Serviços. A instituição compõe a rede do Instituto Nacional de Metrologia, Qualidade e Tecnologia, Inmetro, que é responsável por editar normas técnicas e regulamentos, além de delegar as atividades de fiscalização aos órgãos estaduais por meio de convênios e planos de trabalho com metas anuais a serem atingidas. De Florianópolis, da Rede de Notícias ACAERT, Cadu Reis.
0: Muito obrigado então ao repórter Cadu Reis pelas informações.
2: Agora 7h19.
0: 7h19.
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2: E a Autarquia Municipal de Trânsito de Balneário Camboriú realizou essa semana uma série de operações de fiscalização voltadas ao uso irregular de equipamentos de mobilidade individual, autopropelidos, bicicletas e bicicletas elétricas.
0: Segundo a BC Trânsito, as ações resultaram na remoção de 14 equipamentos ao pátio credenciado. As fiscalizações ocorreram em diferentes pontos da cidade, com foco principal aí no calçadão da Avenida Central, além da Avenida do Estado, Avenida Brasil e demais áreas da região central.
2: Olha, Arteres Litoral Sul informa que o trecho da BR-101 aqui em Balneário Camboriú passou por obras de fresagem e recomposição do pavimento com início na noite de ontem, quinta-feira, e o término na madrugada, então, desta sexta-feira, no período das 22 horas até às 5 da manhã.
0: A intervenção ocorreu na pista principal sentido Curitiba, sentido norte, do quilômetro 135 ao quilômetro 132, né? 135 ao 132, podendo ainda estar em bloqueio, né? Com essa chuva, talvez você motorista pode encontrar aí um bloqueio ainda nesse quilômetro, né? Da faixa 2, que é a faixa da direita, mantendo aí a faixa da esquerda liberada para o tráfego. Falando em rodovias, né? Vou passar para vocês aqui, motoristas, né? A questão da BR-101 do perímetro urbano aqui de Balneário Camboriú, você que está na estrada dirigindo tanto pro sentido sul quanto pro sentido norte, né? Tempo fechado nessa manhã de sexta-feira, né? Uma garoa fina em alguns pontos, chuva forte em outros, então você tem que ficar ligado e prestando atenção, porque o movimento nessa época aumenta, né? Tempo de chuva vai aumentar o movimento, né? Então, se você está passando por Balneário Camboriú e está indo sentido Joinville, você tem 1h26 de duração, com pontos de lentidão aqui em Itajaí, né? Próximo a Navegantes e também próximo a Joinville, trânsito pesado, né? Na chegada lá em Joinville, 1h26, né? Se você está indo sentido sul a Florianópolis, passando por Balneário Camboriú, 1h33, né? Meia hora aí a mais de viagem, trânsito pesado, como sempre, na Grande Florianópolis e na chegada ali em Palhoça, São José, Biguaçu, né? Trânsito pesado nesse momento, com chuva, né? E também neblina nesse momento. Então, se você está indo a Blumenau e vai pegar a BR-470, como eu disse, né? Trânsito pesado aqui em Itajaí e trânsito um pouco pesado também lá na ponte, na alça de acesso, próximo ali, a hora que você pega a BR-470. Então, você tem aí de Balneário Camboriú até a Blumenau, 1 hora certinho de duração de viagem, perímetro urbano de Balneário até Blumenau pela 470. Gente, toma cuidado, né?
2: Sempre a gente recomenda tomar muito cuidado nas BRs, né? Enfim, que cruzam o nosso estado e também dentro do município, no perímetro urbano, até porque com a chuva aumenta o fluxo de automóveis, né? Então, todo cuidado sempre é pouco para todos, para que tenhamos aí uma sexta-feira e um belo final de semana tranquilo.
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2: E o volume financeiro médio diário negociado em ações na B3 atingiu 37 bilhões de reais no mês, alta de 29% na comparação anual e praticamente estável frente a março, conforme prévia publicada na quarta-feira, dia 13.
0: O JP Morgan avalia de forma ligeiramente negativa os dados operacionais divulgados pela operadora da Bolsa Brasileira, destacando que, apesar da resiliência no segmento de ações, os números dos derivativos vieram mais fracos.
2: Segundo o banco, o desempenho em ações foi impulsionado pelo crescimento de 27% no valor médio de mercado das companhias listadas e pelo aumento da velocidade de giro das ações, que alcançou 171% ante 168% um ano antes.
0: E olha só, a guerra no Oriente Médio ainda parece longe de um desfecho. Contudo, mesmo em um ambiente marcado pela elevada incerteza que impacta o comportamento do preço do do petróleo, no curto prazo, o mercado já busca precificar cenários de um ambiente após o conflito.
2: Com base no modelo implícito de cenário pós-conflito, a Petrobras está precificada com um Brent de 62 dólares por barril.
0: Para os analistas, apesar de uma valorização de 16% desde o fim de fevereiro, as ações da Petrobras ainda embutem um cenário de petróleo no pós-conflito significativamente mais conservador. Diante disso, muda tudo a questão da cotação do dólar e do euro já no pregão de ontem, quinta-feira. Vamos saber.
2: O dólar comercial apresentou queda de 0,47% e fechou o pregão em R$4,96.
0: O dólar turismo, também com queda de 0,3%, cotou em R$5,19.
2: O euro foi no mesmo caminho, caiu 0,77%, fechou em R$5,81.
0: E com essas informações do mercado financeiro, vamos a uma matéria da Caert que vai falar que a indústria têxtil e comércio aqui de Santa Catarina critica o fim da taxa das blusinhas. Vamos conferir.
6: A indústria têxtil e de confecção brasileira criticou a decisão do governo federal de zerar o imposto de importação de 20% para compras internacionais de até 50 dólares. A revogação da chamada taxa das blusinhas, realizada por medida provisória, é classificada por entidades do setor como uma medida puramente eleitoreira e um grave retrocesso econômico. O governo federal, por seu lado, disse que conseguiu regularizar o setor e combater o contrabando. Quem explicou foi o secretário executivo do Ministério da Fazenda, Rogério Seron.
7: Isso só foi possível depois de um avanço muito significativo para regularizar o setor. O contrabando, que era uma marca presente nesse setor, ele foi eliminado. Agora o setor regularizado e continuará regular vai poder usufruir dessa isenção, dessa zeragem de tributação sobre esses produtos. Vai beneficiar a população mais carente, mais pobre, que utiliza muito dessas plataformas para adquirir produtos.
6: Em Santa Catarina, a Federação das Indústrias do Estado classificou a medida como um retrocesso. O presidente da entidade, Gilberto Seleme, pediu um olhar do governo para a indústria nacional.
8: A retirada das taxas das blusinhas, no nosso ver, é um retrocesso para a indústria brasileira, principalmente o impacto que vai dar no desemprego no Brasil. Em Santa Catarina, o setor de confecção vai ser o mais afetado. Está na hora do governo olhar mais para a indústria nacional e não para as indústrias estrangeiras.
6: O setor têxtil de Santa Catarina e do país apontam impactos decorrentes da isenção da taxa, como concorrência desleal, onde empresas nacionais enfrentam uma carga tributária de cerca de 90% sobre o custo dos produtos. Plataformas internacionais como Shein, Shopee, AliExpress passam a arcar apenas com 17% de ICMS estadual. Para o presidente do Conselho da Indústria Têxtil da Fiesc, César Doller, o fim da taxa das blusinhas impacta diretamente os empregos em Santa Catarina e afirmou que as entidades do setor pedirão a derrubada da MP no Congresso.
9: Santa Catarina, que tem um relevante polo têxtil, empregando quase 170 mil pessoas, há uma grande preocupação quanto à manutenção desses empregos, assim como a sobrevivência das empresas. Por isso, a Fiesc, em conjunto com a ABID e demais entidades do setor, já estão se mobilizando para derrubar essa medida provisória e defender a indústria nacional e a indústria catarinense.
6: O presidente da FEComércio de Santa Catarina, Hélio Dagnoni, lamentou que a retirada da taxa das blusinhas tenha sido feita sem consulta ao setor produtivo brasileiro e lançou um desafio ao governo federal.
10: Ao retirar esse imposto, o governo federal incentiva a concorrência desleal. Agora os produtos estrangeiros de até 50 dólares pagarão menos taxas do que um comerciante no Brasil. Por todo esse contexto, a FEComércio lança um desafio para o governo federal. E se ele isentasse todas as compras até R$250 feitas no comércio brasileiro? Precisamos incentivar quem produz e gera renda e emprego aqui dentro do nosso país.
6: A Confederação Nacional da Indústria ainda alerta para a perda de arrecadação do governo federal e a dificuldade de cumprir a meta fiscal. A taxa das blusinhas gerou R$1,078 bilhões, com um imposto de importação sobre as encomendas internacionais nos primeiros 4 meses deste ano. No ano passado, a Receita Federal arrecadou R$5 bilhões. De Brasília, da Rede de Notícias Acaerte, repórter Rita Sardi.
0: Muito obrigado, então, a repórter Rita Sardi, que trouxe informações importantíssimas da indústria têxtil e também do comércio aqui de Santa Catarina, que estão criticando aí o fim da taxa das blusinhas. E com esses detalhes do mercado financeiro, são 7h30 em ponto. O Jornal da Camboriú vai para um rápido intervalo e voltamos já. 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

0: 7h32, o Jornal da Camboriú está de volta nesse dia chuvoso e a internet vai picotando aqui o jornal ao vivo, né? Vai travando e a gente vai seguir em frente, né, Giane?
1: Exatamente.
0: Tem recado aí.
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0: 7h34 e vamos à entrevista de hoje, porque já está aqui nos estúdios da Camboriú FM o secretário de Assistência Social, Mulher e Família, Dão Kederman. Muito bom dia, Dão. Obrigado mais uma vez pela tua presença e é sempre muito importante a sua presença aqui para que a gente possa debater sobre tudo o que está acontecendo e que vai acontecer nesse fim de semana aqui em Balneário Camboriú. Mais uma vez, bom dia, é um prazer tê-lo aqui nos estúdios.
3: Bom dia, amigo. Bom dia, Giane. Bom dia. Quem está na nossa técnica hoje, né?
0: A Julie.
1: Bom dia, Dão.
3: Bom dia ao meu amigo Spinelli e a todos que estão nos ouvindo. É sempre um prazer estar aqui para a gente falar sobre a secretaria, sobre as ações, sobre as novidades, sobre aquilo que a nossa população espera de nós e nós estamos aí para fazer a retribuição, né?
0: Perfeitamente. Ô, Dão, me fala uma coisa. Vamos começar, na verdade, o que está acontecendo e o que vai acontecer nesse final de semana que a gente estava falando em off, né? Eu acho que é muito importante quem está nos ouvindo já saber o que vai acontecer, né, aqui na cidade já amanhã, né? Tem novidade aí, né?
3: Novidade já, né? Para quem ainda não sabe, quero fazer um convite e apresentar, né? Porque amanhã nós vamos fazer a terceira edição do Agito no Bairro.
0: Olha aí.
3: A primeira do ano, que vai acontecer lá no bairro Nova Esperança, lá na Escola Estadual Nova Esperança, né? Bem ali no centrinho do Nova Esperança, aonde quem já está acostumado com o Agito, né, já sabe o que vai acontecer, mas para quem não está acostumado, para quem nunca foi, apesar de nós estarmos atendendo a toda a região sul dessa vez, né? O último foi lá no bairro das Nações, lá no Colégio Antônio Lúcio, e esse agora a gente vai fazer então na região sul, para pegar a Barra, Nova Esperança, todas as nossas praias agrestes, né? Mas também a Vila Real, municípios, Iate Clube, enfim, é para a cidade como um todo, né?
0: É verdade.
3: Estar focado lá, porque a população de lá talvez não teve como participar lá no bairro das Nações, a gente leva este serviço até aonde o povo está, como diria o Milton Nascimento, né? A gente vai onde o povo está, né? Então, essa é a intenção, essa é a determinação da prefeita Juliana, em que a gente tem que levar os nossos serviços a quem não tem condições de fazê-lo durante o dia normal, porque ele trabalha, né? E essa pessoa às vezes necessita de algo e não tem condições de ir. Então, a prefeitura, ela vai estar com todas as secretarias lá no Agito, né? Vai estar para tirar toda e qualquer dúvida, orientações. Você quer falar sobre seu IPTU, sobre o seu alvará, sobre o seu habite, vai estar planejamento, vai ter educação, vai estar a obra, vai estar a saúde com toda a sua equipe também, para você ir lá, aferir a sua pressão, ver como é que está a sua glicose, né? Ah, eu quero saber de uma consulta que eu tenho lá, como é que está a minha solicitação de cirurgia lá na regulação. A gente vai ter uma série de orientações e informações, né, dos órgãos públicos, mas também nós temos as parcerias, o IGP, por exemplo, que é o instituto, né, do estado, que faz as RGs, a famosa carteira de identidade, também vai estar lá, porque o povo perde a identidade. A identidade vence, um extravio, houve um roubo da carteira, levaram a identidade, e eu ainda não tive tempo tempo de ir lá na Polícia Civil, porque eu trabalho e é horário do comercial. Então, sábado, amanhã, é um bom dia para que você vá até o Agito, curta uma série de serviços que já está à sua disposição e vai fazer a sua identidade. Ah, mas eu queria só cortar o cabelo, que não é o meu caso, porque, né, mas quem tem cabelo, né?
0: É.
3: Quem tem cabelo. A mulher quer dar uma ajeitadinha, quer cortar as pontas.
0: Um tapa no visual.
3: É, não é só pra homem, não, né?
0: É.
3: Só nós vamos fazer maquiagem no dia de princesa, porque daí não dá.
1: Aí no casamento coletivo.
3: É outra história.
1: Daqui um pouquinho a gente vai falar.
3: mas lá no Agito dá pra você, além de toda a diversão, entretenimento, nós vamos ter atrações no palco, envolvendo todas as nossas oficinas. Então, não é nada, né? A gente faz com que aquelas oficinas que existem hoje na nossa rede, tanto na assistência social, quanto na educação, quanto no esporte, eles vão estar lá também fazendo as suas apresentações, porque são crianças, são alunos, a maioria dos bairros onde a gente está. Então, até para fomentar, né, para que eles se sintam, a gente vai num palco pela primeira vez se apresentar.
1: É muito para, essa experiência.
3: Para o próprio bairro, os bairros vão ficar babando lá, né?
0: Aonde vai ser mesmo, Dom?
3: No bairro Nova Esperança,
0: o horário?
3: Na escola do Nova Esperança, vai começar às 9, termina às 4 horas com um corte do bolo.
0: Tem
3: um corte do bolo grande, maravilhoso, pra gente sair lá com gostinho de quero mais, né? Essa é a ideia.
0: Dão, me fala uma coisa, tem como sair bonito de lá?
3: Olha, rapaz, a gente não faz
0: dando
3: milagre.
0: Tapa no cabelo.
3: A gente não faz milagre. Só se lia.
0: Então não tem como. Pensei que dava pra sair mais bonitinho.
3: Vai sair mais bonitinho com o corte de cabelo.
0: Ah, legal.
3: Não, legal. Dá um tapa no visual.
0: Boa.
3: Como a galeria fala, né? Tapa no visual. Vai dar conta.
0: Isso aí.
1: É maravilhoso. É maravilhoso a gente no bairro.
3: É uma forma lúdica, pedagógica.

0: vai estar lá.
1: Eu tenho uma
0: situação vítima de violência doméstica, nós vamos estar lá também para atender essa mulher, né? É um local para a gente, quem sabe, conversar e tirar algumas dúvidas também com relação a isso. Então, é muito bom, gostoso, maravilhoso. Vai ser um dia, tenho certeza, porque se o tempo nos auxiliar, que hoje de manhã eu já fiquei assustado com essa chuva repentina aí, né? Mas, enfim, pela meteorologia, e eu vou confiar na meteorologia, diz que só vai chover depois das 19 horas amanhã. Eu vou confiar e a gente vai
1: chover depois do final do agito.
2: Depois do bolo.
0: Depois do agito, daí vem a chuva.
1: Aí vem a
0: depois
1: chuva do bolo.
0: Depois do bolo, com certeza.
1: Exatamente, né? A gente lembra, eu lembro, Dão, de muitos anos atrás, que na época da gestão do prefeito Leonel Pavan, que a gente ia, nós íamos, exatamente, nos encontrávamos no agito no bairro e realmente ficou na saudade. Agora a Juliana renasceu, né? Esse projeto maravilhoso aí.
0: 97, Jane, que boa a memória. Em 97 nós iniciamos e criamos, foi eu e a Bernadette que criamos o primeiro agito no bairro. 97.
2: Já faz um tempinho.
0: Faz um tempinho, né?
1: Quando eu cheguei aqui em 2000, de 99 para 2000, já tinha o agito no bairro.
0: Já tinha o agito. Nós iniciamos em 97.
1: Que a gente fez muita cobertura lá.
0: 5, 6 edições por ano. Era muita pauleira.
2: Caramba.
0: A gente faz 3, 4, mas era 6 agitos por ano.
1: E Balneário estava com saudade do agito no bairro, né? Ficamos felizes aí. Agora é só voltar o CIEP, né? Agora que a prefeita Juliana veio aqui e falou também, né? O que ficou na saudade também. Mas não, também tem mais coisas chegando aí na secretaria, que é a campanha do agasalho. Dá pra gente falar um pouquinho? Já tá programado alguma coisa na secretaria?
0: É um tema importantíssimo. Nós estamos aí sentindo que as temperaturas já começaram a cair. E o El Niño pode trazer aí uma série de situações atípicas, né? Inclusive, existe a possibilidade, além da chuva, né? De também um frio um pouco mais intenso aí. Então nós estamos preocupados com as famílias que estão em vulnerabilidade social, né? Os próprios moradores de rua, porque a gente também os atende na casa de passagem ou nos abrigos temporários quando a temperatura cai muito, né? E a gente então necessita que eles possam ser também, né? Tenham essa possibilidade de receber o agasalho. Mas quando a gente fala em campanha do agasalho, que nós vamos iniciar segunda-feira, né? A gente quer pedir à população que está nos ouvindo agora, né? Que tenha muito discernimento, muito cuidado, porque a gente não quer descarte de roupa, a gente quer roupa que as pessoas possam utilizar, né?
1: Exatamente.
0: A gente não quer, nós não queremos neste momento, pelo menos, nós não necessitamos de roupas de verão, nós não queremos bermuda, nós não queremos camiseta.
1: A pessoa vai fazer uma limpeza no guarda-roupa e você vai voar, não é por aí,
0: quer se livrar de uma série de coisas assim, gente. A gente solicita agasalhos, portanto, calça, blusas, moletons, aquilo que você realmente já não pretende usar mais, mas que ainda pode ser usado,
1: Para
0: que as pessoas que recebam algo que elas se sintam bem também, se sintam, né?
1: Cuidadinho,
0: não,
1: limpinho,
0: não rasgado,
1: né?
0: Todo manchado, todo cheio de... Aí não compensa também, porque nós vamos ter que fazer uma triagem, muita coisa vai fora, e não é o que a gente quer. A gente quer que coisas que a gente possa realmente atender. Por isso a gente faz o apelo, a gente precisa de blusas, a gente precisa de calça, moletons e também de cobertores. Então essa é a campanha do agasalho, campanha para o inverno, né? Para que a gente possa atender as famílias que realmente, ao cair a temperatura, roupa de criança principalmente, que é muito bom também, mas roupa roupa de inverno. As crianças são as que mais sofrem e a gente tem muitas famílias cadastradas no CRAS que necessitam desse tipo de auxílio. Então quem puder, né, nos ajudar, a partir de segunda-feira será lançada então definitivamente a campanha do agasalho, que vai até o dia 18 de junho, né? Então, 30 dias a gente vai fazer a campanha buscando essa arrecadação para a gente fazer então essas doações. Os pontos de arrecadação que são importantes, né? Então toda estrutura pública vai estar apta a receber, né? Então aonde você for, no posto de saúde, aonde você for lá

0: no posto central, por exemplo, Secretaria de Saúde, se você for na Prefeitura, se você for lá na Secretaria de Assistência Social, se você for no CRAS, enfim, em qualquer equipamento público, eles vão estar à disposição para receber o seu donativo. Ah, mas eu não tenho como levar. Não tem problema, você liga para a Secretaria de Assistência Social, uhum. Pode ligar para 156, que são telefones da abordagem também, e o pessoal que está na rua fazendo as abordagens passa no endereço, recolhe o donativo e nos leva até a secretaria sem problema algum. Então, não existe dificuldade para se fazer para fazer parte desta campanha tão importante. Basta que você tenha a possibilidade de doar roupas e a possibilidade de também o coração, né? De
1: aquecer,
0: querer
1: fazer o coração,
0: esta,
1: né?
0: Essa generosidade, aquecer
1: exatamente.
0: O coração de alguém.
2: É verdade.
1: Exatamente. Odão, e assim, nesse momento, então, secretário, vai ser recolhido cobertores, blusas, casacos, tudo de inverno. Mas já prevendo, né, o Euninho, como você falou, colchões estão descartados no momento, então.
0: Assim, ó,
1: vai ficar para uma campanha posterior.
0: Colchões é uma coisa que a gente sempre necessita, né?
1: Uhum.
0: O ano inteiro. Porque a gente tem sempre pessoas em busca de um colchão, de uma outra situação. Uhum. E isso é corriqueiro durante o ano inteiro já.
1: Uhum.
0: É igual cadeiras de rodas. A gente empresta muito, a gente corre atrás. Então também quem quiser fazer uma doação de cadeiras de rodas, bengalas e tal. Para a secretaria será sempre bem-vindo, que é algo que a gente sempre utiliza, sempre necessita, e a gente nunca tem um estoque forte lá, né?
1: Uhum.
0: Então, uma coisa é a gente estar preparado para uma catástrofe climática, né?
1: Exatamente, prevê-se muita chuva,
0: tal,
1: exatamente.
0: Montar toda essa estrutura para montar os abrigos temporários, montar tudo isso a gente tem. Isso tá lá, a gente não tira. Mas esse fornecimento, né, anual, diário, que a gente tem para auxiliar as pessoas que estão em situação de vulnerabilidade social, isso ocorre sempre.
1: Uhum.
0: A solicitação ela quase que é diária. Então eu quero até te agradecer pela lembrança aí.
1: Uhum.
0: Mas é importante se as pessoas
1: tiverem colchões também pode.
0: Mas não
1: fazer
0: tem problema. Isso é sempre bem-vindo.
1: Travesseiros, colchões.
0: Sem problema.
1: Roupas de cama.
0: Roupas de cama. Porque a gente
1: toalhas.
0: E as pessoas necessitam disso.
2: 7:48, você que está chegando agora, vou deixar o Tom Kederman, secretário, aqui tomar uma água e avisar vocês, ouvintes que estão chegando agora, que nós estamos conversando com o secretário de Assistência Social, Mulher e Família aqui de Balneário Camboriú, Tom Kederman. Secretário, uma informação que eu gostaria que você passasse, muito importante para quem é da equipe aqui do Jornal da Camboriú FM, né? Nós vamos ter, tem alguém que de repente quer casar aqui, né? A Júlia é casada, eu sou casado também, né? Enfim, e só sobrou a nossa colega de bancada, né?
0: Então, uma boa oportunidade,
2: né? Então,
1: só falta um noivo, né? Então,
2: só falta um noivo.
1: Lá na secretaria consegue achar um noivo também?
0: Comunicadora, bonita, tá?
1: Já ganhou
2: elogio, ó, ficou vermelho aí, ó. Boa. Como é que a gente faz? Quando vai ser? Inscrições, enfim, do casamento coletivo aqui de Balneário Camboriú.
0: Mas você que tá apaixonado, você que prometeu o casamento e não cumpriu, né?
2: Boa.
0: Já tá enrolando essa mulher faz tempo, rapaz. Você que juntou os trapinhos, mas nunca fez o casamento que ela tanto cobrou. Chegou o momento que você que tá nos ouvindo, com o seu marido. Existe a oportunidade de casar de graça agora.
2: Olha aí,
1: olha só.
0: Não vai ter custo algum. A prefeitura está selecionando 62 casais, que é o número de aniversário do município, 62 anos. Então são 62 casais para o casamento coletivo, onde as noivas vão ter o seu vestido de noiva gratuitamente, vão ter toda a maquiagem, toda a montagem, vão ganhar um bolo, champanhe, né? E vão ter um dia maravilhoso, porque é o dia do casamento. Para a mulher, o dia mais importante, com certeza, né? E os homens também vão ganhar o seu terninho, vão ficar, né, na beca, como dizia nós antigamente, hoje é outro nome, né? Mas como a gente fica, né, bonito, maravilhoso, com terno.
2: Boa.
0: A mulher vestida de branco, véu, grinalda, tá aí uma boa possibilidade. Então você que é casado, mas não é casado nem no civil e nem no religioso, né? Mas a esposa sempre cobra, nunca casando, eu queria ter um casamento. Chegou o momento. Quem quer casar de fato, realmente, esta é a oportunidade. Então, dia 20 de julho, né? Mas as inscrições terminam agora no dia 22. Então, quem quiser, tem que correr.
2: 22 de maio agora, né?
1: Tem que ver toda a documentação, né, secretário?
0: Mas é só ir lá, a gente tem toda só ir na Casa da Cidadania, né? Que fica anexa à Casa da Família, ali na Rua 1300, onde está a secretaria. Então, na Rua 1300, número 876, você vai em qualquer horário, não fecha para o almoço. Abre ali desde as 7 horas da manhã até até as 19 horas. Então, o que você precisar, nós estamos ali para atendê-lo, dar toda a informação, e já está fechando, já está funilando, então tem que correr.
2: É verdade.
0: Tem que correr, porque são só 62 casais, para que a gente possa fechar a nossa listinha. E por que que tem que ser a inscrição até dia 22 de maio, né? Porque no cartório existe todo um trâmite burocrático, que são chamadas proclamas, né? Que é onde corre toda a documentação, tanto do noivo quanto da noiva, dos pais, aquele negócio todo, para que no dia no dia 18, que são duas etapas, né? Então, no dia 18, que é um sábado, nós vamos fazer o casamento civil com todos eles. Com
1: tudo certinho, pessoal. Tudo certinho.
0: Tudo sacramentado, de fato, não é brincadeira.
1: Não
0: faz de conta.
2: Não faz de conta. Não é conto de fadas. Mas o faz de conta tá valendo.
0: Mas não é um faz de contas. É realmente algo sério. Você, então, no dia 18, que vai ser no auditório da Univale, né? Precisa de espaço grande. Então, no dia 18, no auditório da Univale, vai ser o casamento civil. Então, vai lá, faz todo o casamento civil. E no dia 20, que vai ser lá no Centro Eventos, né? Porque é o único local que a gente achou também para colocar 1000 pessoas.
1: É bastante. 62 casais.
0: E isso controlado, tá? Porque são 62 casais.
1: São 124 pessoas.
0: Cada casal está apto a convidar 12 pessoas, 6 de cada lado.
2: Padrinhos e madrinhas, né? Padrinhos.
0: Olha só, são só 6 pessoas para cada noivo e noiva.
1: Olha só, hein?
0: Mas isso já dá 744 pessoas.
2: É. Mais toda a equipe.
0: Então, quando você multiplica mais a equipe, mais os convidados.
2: Sim,
0: e tal,
2: claro.
0: A gente chega aí a 1000 pessoas tranquilamente, né? Então, precisa de espaço amplo, tem que ter um espaço para dançar a valsa. Então tem todo, né? E aí acontece a cerimônia ecumênica, aí sim, com o padre, pastor e tal, para abençoar e fazer com que este momento seja inesquecível.
2: O Dão deixa.
1: Qualquer um casar em Balneário Camboriú.
2: É verdade. O Dão, né, Giane, ouvintes, né? Ele dá essa oportunidade pra gente brincar, dar risada, né? Um cara bem proativo, tranquilo aqui. Dá pra passar no agito, ficar na beca e casar e juntar ou não?
0: Porque,
2: né?
0: Claro.
2: Tô fazendo um.
0: Inclusive, pode fazer inscrição no agito.
2: Olha, eu tinha esquecido desse pequeno. Eu nem lembrei, hein? Já faz a inscrição. Fica na beca no agito. Dá ou não? Já faz a inscrição. Já leva tudo que tem que levar, dedo, documentação ali, ó. Já pega a relação, já fica, já corta o cabelo, já tira tudo. Cabelo, faz a barba. As mulheres já saem bonitonas. Já saem bonitona. É verdade. Quem sabe no agito no bairro já consegue um noivo ali, né? Já faz a inscrição. Ou uma noiva, né?
1: Uma noiva, uma noiva.
0: Quem disse que não?
1: Claro, um noivo ou uma noiva lá no agito. Já faz a inscrição na hora ali.
2: Pronto. Pensou? Vamos casar? Vamos, ó, deu certo, já faz a inscrição ali.
1: Essa, e rola a festa.
2: Essa é a Secretaria Social de Mulher e Família. Claro,
0: conhece ali, tem 2 meses pela frente ainda, engata um namoro aí.
2: Claro, se existe na internet, né? Por que não no agito?
0: Se existe na internet, que ele quer algo frio, algo distante.
2: É
1: uma pessoa que já tá aí
0: e que a foto às vezes não é a mesma.
2: Sidão é uma figura, né?
0: Engana, né, cara?
2: É só aqui no Jornal da Camboriú. Mas enfim, né? Brincadeiras à parte, Eldão. É, a gente falou do coletivo, casamento coletivo, falamos aqui da. A Jane comentou sobre a campanha do agasalho, né? Que é importantíssimo.
1: Exatamente, começa na segunda-feira.
2: Segunda-feira. E vai até o dia 18 de.
0: 18 de junho.
2: Junho.
1: 30 né? dias pra você aí, né? Separar.
0: Pra gente buscar os donativos aí.
2: Falamos também dos abrigos temporários, né? Que é bem importante a questão da doação até de colchões, né? Porque nesse inverno, nessa temperatura baixa, com certeza tem que ter esses donativos também.
1: Até porque
2: né?
1: a Prefeitura de Balneário Camboriú e o Estado também já estão se preparando para o El Niño, a chegada do El Niño, né? Pode trazer muita chuva.
0: Preocupante. E todas as defesas civis do Estado e aqui a nossa não é diferente. Na verdade, que aqui a gente não tem enchente, mas tem alagamentos, né?
1: Exatamente.
0: Tem algumas situações muito fortes. Existem alagamentos na cidade, existem algumas enchentes pontuais, que é o caso do Rio Peroba, quando ele transborda, a questão do Rio das Ostras, enfim, existe três pontos aí que são mais sensíveis, onde agora a prefeita já determinou que fosse feita toda a limpeza desses canais, agora semestralmente, então todo semestre é feito, foi feito agora inclusive, mas por mais que a gente se prepare, quando a natureza resolve devolver tudo aquilo, e ela sempre devolveu, né? Que é a chuva, de uma forma forte, e que o homem ocupou os espaços, e que agora não tem muito para onde correr.
1: O litoral é complicado, né? Por causa da maré alta, né?
0: Porque a gente tomou
1: exatamente.
0: Perto das cidades não tem mais onde escoar, né? Existem galerias, existem tubulações, mas elas nem sempre dão conta daquilo do volume, né, expressivo que às vezes vem de chuva. E nós somos uma cidade ao nível do mar. Então qualquer situação com o rio também impacta. Se a maré estiver cheia,
1: exatamente.
0: Se a maré estiver enchendo, isso tudo impacta porque toda a vazão nossa ela é para o rio ou para o mar. E cada vez que isso represa também é uma preocupação.
1: Exatamente.
0: A gente não tem como evitar isso, né? São coisas que a natureza traz, a gente tem que saber conviver com ela, por mais que a gente busque aí melhorar toda a infraestrutura, né, pluvial, mas tem sempre um momento que a chuva é demasiado forte,
1: exatamente.
0: Vem de uma vez só e aí não tem nada que dê jeito.
1: Não é só Balneário, toda a cidade litorânea,
0: é tudo,
1: né? Secretário.
0: A nossa cidade ainda tem uma particularidade que ao parar a chuva, a maré desceu, a cidade também volta à sua normalidade, né? Mas o fato existe e a gente tem que conviver com ele e tem que se preparar caso isso volte a acontecer. Então, tanto a Defesa Civil quanto a Secretaria de Obras, Saúde, Assistência Social, que são as mais focadas, estão prontas. A gente está sempre já em regime de alerta para qualquer situação, estarmos aptos aí a fazer os atendimentos. Mas eu queria voltar para a Secretaria e também falar de um assunto que é interessante, e eu sou apaixonado por esse assunto, que é o Família Acolhedora, né? Para as pessoas que estão nos ouvindo, o que é uma família acolhedora? A família acolhedora são famílias selecionadas para um programa que é do governo federal, mas a gente tem aqui no nosso município, onde a gente capacita famílias que queiram receber crianças e adolescentes na sua casa por um período temporário, né? Até que a justiça faça a determinação se essa criança, né? Ela pode ou não retornar para o seio da família ou se ela vai para a adoção. Neste período que dura aí 2-3 meses, a gente, ao invés de institucionalizá-la, ou seja, levar para o lar do adolescente, onde existe um impacto emocional, porque ela sai de dentro de casa, sai com a família e vai para uma instituição, vai para um lar, onde não é mais igual, ela não tem mais a casa, ela não tem mais o quarto dela, ela não tem mais algo específico somente dela, né? Então a gente tenta fazer isso de uma forma diferenciada, criando família acolhedora, onde elas recebem esta criança em casa e essa criança não tem não tem o mesmo risco emocional, porque ela está convivendo com uma família, ela vai ter o seu quarto, ela vai ter as suas atividades normais, ela vai poder sair com a família, ela vai poder fazer tudo que uma família normal faz e que ela talvez até faria na casa dela. Então, emocionalmente, isso dá uma diferença muito grande. E isso tem sido muito bom aqui em Balneário. Nós vencemos com 4 famílias e agora estamos querendo ampliar ampliar isso, né? Então as pessoas que quiserem, existe também um auxílio financeiro, obviamente, né?
1: Uhum.
0: De um salário mínimo para a família que for capacitada e que quiser entrar no programa, né? E ela, então, ela é capacitada e tem toda a assistência da nossa assistência social e da saúde também. Então, se essa criança tem que ir para o médico, a gente dá todo o suporte. Se essa criança vai para a escola, a gente dá o suporte de leva e traz. Então, tem tudo isso, se a família não tiver condições, obviamente, né? Se ela tiver carro, a gente prefere que ela leve, porque isso também faz parte do programa. Então, mas se não tiver condições, a gente também faz tudo isso. Então, tem todo o suporte, tem um auxílio financeiro e para a criança isso emocionalmente. E eu te digo mais, o impacto para a família é maior do que para a criança. Ah, eu tenho relatos assim maravilhosos, fantásticos. Então, se você se tocar o seu coração, se você quer ser uma família acolhedora, nos procure, né, lá na Secretaria de Assistência Social, e a gente faz o cadastro, fala tudo, explica como funciona, e aí passa por uma capacitação, porque a gente tem que trabalhar o emocional da família por causa do apego, né? Muito embora tenha que ter amor, tenha que ter, porque essa
1: relação. É isso que eu ia te perguntar, secretário, os requisitos para a minha família quer ser acolhedora, mas tem requisitos para isso?
0: Essa família passa por uma triagem da assistência social, do psicólogo, também não dá pra gente. Então, por isso que existe uma capacitação para ver se esta família tem realmente condições e sabe como lidar com uma criança. Eu tenho um casal de idosos, vocês não vão acreditar.
2: É.
0: Tem um casal de idosos aqui de Balneário Camboriú que já recebeu 3 crianças. Dois bebês, inclusive. 2 eram bebês.
2: Coisa linda, né?
0: Você não sabe a alegria deles cada vez que a gente tem alguém para levar para casa deles.
2: É maravilhoso a sensação, né?
0: Deles, é como se eles, como se fosse um neto que fosse passar um tempo com eles. É como se aquilo enchesse a casa deles, enchesse a vida deles, sabe?
2: Felicidade, né?
0: É algo incrível. Vocês não têm ideia. Vocês não têm ideia da felicidade que este casal tem. E agora, a última vez, eles pegaram uma criança já com 4 ou 5 anos já, né? Então, assim, ó, cara, eles estão maravilhados. Estão assim que... Então, esse depoimento deles é até importante para encorajar outras famílias a fazerem a mesma coisa. Outros casais de idosos que às vezes estão só em casa, mas são pessoas ativas, né? Pessoas extremamente ativas. E a gente não tem jeito. Eu tenho 67 anos.
2: Tá novo ainda.
0: Vou fazer agora 67 anos. Antigamente, quando a gente olhava, pessoa com 60 anos, mas tu tá velho, né?
1: Hoje é impressionante.
0: Me sinto, sabe, com vontade de
2: autoestima, lá em cima, fazer.
0: E existem milhares de pessoas assim. Pessoas que a idade cronológica é uma, mas a idade física, mental, ela é outra.
1: Então não tem idade, secretário, para se inscrever para a família.
0: É isso que eu quero colocar aqui.
1: Porque geralmente, né? Nessa idade, geralmente, né? A pessoa que tem mais de 60, os filhos já saíram de casa, né? Então já estão sozinhos e querem. Então, olha só uma oportunidade para saber. Olha aí para você que está, né, querendo, de repente, participar desse programa Família Acolhedora, né? Exatamente. Dá uma passadinha lá na secretaria.
2: É verdade.
0: Se você deixar aqui, eu tenho coisas para falar o dia inteiro, tá?
2: Não
1: sei, eu tô.
2: Senão a gente assume o programa da Jane, a Jane bate na gente depois,
0: tá,
2: viu?
0: Não, não, tô brincando. Dela, nós...
2: Fica aí e conversa com ela no programa.
1: Aproveita, né?
0: Vamos fazer o extra.
1: Até o meio-dia.
2: Mas não, enfim, né? A gente sabe que tem o horário, mas o que a gente vai finalizar nesse momento, né? Giane, ouvintes também, um bate-papo bem descontraído, bem legal, aqui com o Dom Kederman, que é secretário da Assistência Social, Mulher e Família, aqui de Balneário Camboriú. Eu gostaria que você deixasse uma mensagem da secretaria para as pessoas que estão nos ouvindo, né? O que podemos esperar da secretaria para a partir de agora, né? Possivelmente aí para o segundo semestre, o que vem por aí, e relembrar mais uma vez, né, Giane, do agito aí que acontece amanhã.
0: O agito é amanhã.
2: A gente sai bonito.
0: O agito é amanhã. Vamos agitar.
1: Já faz inscrição pro casamento,
2: já. Já o casamento também.
0: É o agito no bairro, no Nova Esperança, tem casamento coletivo, mas a secretaria, ela é muito ampla, a Secretaria de Assistência Social, Mulher e Família, né? Ela realmente abrange tudo, ela abrange a abordagem social, ela abrange o lar do adolescente, portanto a gente mesmo. A gente trabalha com a criança vítima de violência, a gente trabalha com a mulher vítima de violência, com a Casa Alva, a gente tem o abraço à vida, o abraço à mulher, o abraço ao servidor. Então, você que tem uma pessoa em casa que está com depressão, que está com ideias suicidas, que está com... A gente tem tudo isso lá para fazer o atendimento, o acolhimento, fazer o atendimento psicológico, dar todo o suporte. Então, temos oficinas, temos 130 oficinas funcionando dentro da secretaria e nos equipamentos, em parceria com esportes, em parceria com educação, sabe? A gente hoje consegue trabalhar muito junto, muito unido. Então, a gama de serviços prestados e apresentados pela secretaria, o BPC, o Cade Único, o Bolsa Família, então tudo isso é pela secretaria. É uma secretaria que tem aí um acolhimento fantástico, maravilhoso. Temos os CRAS, né? Os CRAS é a porta de entrada para todos que estão em vulnerabilidade social. Então, o CRAS, eu brinco que o CRAS é o posto de saúde, né? Que recebe quem está doente, faz o diagnóstico e manda para o CREAS, que o CREAS é como se fosse um hospital. Lá é o centro de referência especializado. Então, lá você vai ter o tratamento. Então, é uma gama de serviços, é uma secretaria fantástica, maravilhosa. Eu amo fazer o que eu faço e ter a oportunidade de estar na frente da secretaria é algo que me deixa extremamente feliz. Quero, inclusive, agradecer aqui a prefeita Juliana, que tem o mesmo sentimento, que, sabe, eu sempre falo para ela o seguinte: o diferencial do seu governo, Juliana, é que tem verdade e sentimento, né? Isso é difícil, né? Para a política, para a administração pública, alguém que passe verdade e que passe sentimento. E ela conseguiu, ela tem isso e ela está conseguindo passar isso para o governo dela.
1: A razão e a emoção juntos. As mulheres realmente fazem uma administração diferente, né? As mulheres não puxam, não, claro, não, né? Falando em relação aos homens, mas as mulheres têm isso, elas têm também o sentimento.
0: A gente tem que abrir caixinha por caixinha, você sabe, 10 caixinhas ao mesmo tempo, está conectado tudo, ouve tudo, consegue fazer 3 coisas ao mesmo tempo. Nós temos que, calma, que nós estamos uma por vez aí.
2: Os homens vai uma por vez, né? Mulher faz umas 10.
1: Por isso que temos que trabalhar juntos, né, secretário? Homens e mulheres, porque cada um tem a sua função para fazer um trabalho bem feito. Completo.
0: Fantástico. E ela quer que a gente dê muita atenção para os bairros. É a prioridade, né? E a gente está aqui justamente para fazer isso.
2: Secretário, muito obrigado mais uma vez pela tua presença aqui no Jornal da Câmara do FM. É sempre uma honra, um prazer saber das informações que a Secretaria de Assistência Social, Mulher e Família traz para Balneário Camboriú, né? Todos esses eventos e daqui para frente também, a partir do segundo semestre, vem muita coisa boa aí também. Agita amanhã no Nova Esperança, a partir das 9 da manhã.
0: Espero você lá.
2: Até as 4 horas ou 4h30, secretário? Até as 16 horas, o corte do bolo, é verdade.
0: Com a boca adoçada.
2: Maravilha. Muito obrigado, viu, secretário, pela presença, viu?
0: Obrigado mais uma vez aí, um abraço a todos.
2: 7 não, olha aí, sempre me pega, né? 8h08. Depois dessa entrevista, esse bate-papo descontraído e sério também com o Dom Kederman, secretário aqui, o Jornal da Camboriú.
1: Aliás, só antes de encerrar aqui, né? Dando os parabéns ao Dom Kederman, que dança muito bem, aliás. Estava falando com ele aqui. Sobe no palco, dança e agita a galera.
2: Vamos agitar amanhã. Então.
0: Eu não consigo ficar quieto.
2: Boa. Agora sim.
1: Vamos fechar.
2: 8h08, o Jornal da Camboriú FM vai para um rápido intervalo e voltamos já. 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
10: Oito horas, 11 minutos, estamos de volta, obrigado pelo seu carinho, pela sua audiência. E você já sabia que a Semana S vai tomar conta de Balneário Camboriú? Não? E a programação, olha só, está imperdível. É amanhã, sábado, dia 16, na Praia Central, com a programação o dia inteiro a partir das 9 horas da manhã, com várias atividades, experiências e serviços do SESC e também do SENAC. Lembrando a você que é tudo de graça, viu? É aquele evento para você ir com calma, aproveitar o dia e conhecer coisa nova e também se conectar com as pessoas. E ainda tem mais. Tem show gratuito com o Quinteto SA e também só pra contrariar, isso mesmo, só pra contrariar. E pra fechar, esse dia com o astral lá em cima. Então, já faz o seguinte, acessa o site semana-s.com.br e saiba mais. Dia 16 na Praia Central aqui de Balneário Camboriú, a gente se encontra lá. Um evento da Fecomércio, Sesc, Senac e também dos sindicatos empresariais. 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
8: É hora de ir embora. Jornal da Camboriú fica por aqui.
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8: Eu, Jenny Munarete, meu colega Luiz Gustavo, voltaremos na próxima segunda-feira com mais uma edição do Jornal da Camboriú aqui na rádio que a gente ama.
10: E sextou. Sextou, Júlio. obrigado pela operação de Aldo nesses dois dias. Sérgio estará voltando na próxima segunda-feira. Foi maravilhoso o jornal. Obrigado pela sua audiência, pelo seu carinho também. E lembre-se, na sequência você vai ficar com o Bom Dia Legal com ela, Jane Monaretti, até o meio-dia. Bom fim de semana para vocês e até segunda. 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
3: Já estamos de volta agora pro Bom Dia Legal nessa sexta-feira até o meio-dia.
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3: Nos divertimos, cantamos, dançando juntos aqui no Bom Dia Legal. Jeremy Munaretti com você.
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3: Que coisa boa estar

47992675901. Já tô vendo aqui os nossos ouvintes chegando pro Bom Dia Legal agora. Também horóscopo da Camboriú daqui um pouquinho. É a previsão aí dos astros para essa sexta-feira. Como é que vai ser? Música filé do dia, já dei uma olhadinha, tá uma loucura. Também tem previsão do tempo e temperatura. Vai continuar assim, hein? Essa chuvisco, chove, para de chover, enfim. Será que o sol vai aparecer? Daqui um pouquinho tudo para você. Fofocas e curiosidades do mundo dos artistas. Também passando por aqui, Roberto Carlos, o Rainha Detalhes. Anedotas do vermelho. Vermelho também passando, fazendo a gente dar aquela galhada que faz a vida ficar melhor, não é não? E claro, chegando Andrew Six, música boa aqui na Camboriú FM, a melhor programação musical do Brasil. Andrew Six abrindo Bom

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Belchior com a Melinha passando por aqui. Medo de Avião, para recordarmos esse grande sucesso do Belchior aí dos anos 80. 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Também a gente começou o Bom Dia Legal dessa sexta-feira com Andrew 60 e a música Catcher.

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7: O cidadão ali conversando com a mulher fala assim: mulher, nós precisamos economizar as coisas, viu? Se você aprender a cozinhar, fazer uma comidinha gostosa aí, ó, é bom que nós já pode mandar a cozinha embora e economiza o salário dela, né? Ela fala: e você também, né? Se você aprendesse a fazer sexo direito, era bom que nós já economizava o salário do motorista também, né?

0: dia legal. Que legal você para aqui. Mais legal porque vamos pro ar. Vem você junto com a gente, porque Bom Dia Legal só é legal porque tem a participação dos nossos queridos ouvintes pelo 47992-675901. É sextou, galera. Pessoal passando por aqui já comemorando a sexta-feira, final de semana chegando, hein? Mari, do bairro Pioneiros aqui em BC, bom dia pra você. É sexta-feira, Mari. Almir. O Almir, que é porteiro, tá ligado com a gente também. Bom dia, Almir.
1: Bom dia.
0: Aí, que animação.
1: Vamos que vamos.
0: Eita.
1: Boa sexta-feira a todos, bom final de semana. Pra quem já está curtindo logo depois do meio-dia do fim de semana. Vamos que vamos, curtindo a melhor. Eu
0: já tá na animação do final de semana aí, Almir. Muito obrigada pelo feedback. Paulo também tá passando, Paulo Salofs, tá passando gravata, mandando já, claro, o Snoopy pra mim aí. Maravilha, beijo pra você. Muito obrigada, Paulo, sempre pelo carinho, tá bom? É, carimbada no Paulo, é ouvinte fiel e beijo também, viu? Quem tá por aqui também, o Jorge Lobo, tá em Navegantes, bom dia Camboriú, bom dia Giane, estou no trabalho, ligado na programação, manda um alô pra minha equipe, Golf Clube Residência, ele é da Vigilância, ah, tá em Porto Belo, a galera toda ouvindo aí em Porto Belo, no Golf Clube Residência, a equipe da Vigilância lá do residencial, né? O Golf Clube Porto Belo. Um abraço aí pra vocês, então, todos aí, sempre ligados na 90.1. Quem? Marco Antônio de Navegantes também já tá passando por aqui, dando um bom dia, mandou um videozinho, já vou olhar, hein, Marco? Vamos lá, carimbar? Ouvinte fiel tem carimbar, nem a galera comemora, porque Sabrina chegando por aqui, Sabrina Carpenter,

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1: E é hora dos primeiros signos do horóscopo da Camboriú, com previsões para você que é de Áries, Touro e Gêmeos. Arianos, nascidos em 21 de março a 20 de abril. Dívida ou cobrança que envolva uma amizade poderá ser finalizada com um acordo hoje. Troca de serviço ou simplesmente uma conversa vai esclarecer o que foi adiado. Desfaça confusões e encerre conflitos, ariano. A fase trará boas soluções financeiras e também um aumento do patrimônio. Sobe forças com a família em uma transação imobiliária. Acerte as contas, é o dia para você, ariano. Previsões para os taurinos nascidos em 21 de abril a 20 de maio. Mudanças na sua imagem, também na maneira como você se apresenta, representarão fielmente o seu novo momento. Algo no jeito de se posicionar revelará o seu poder e força. Jogue a autoestima para cima, impulsione um empreendimento em parceria e realize suas ambições. Um sonho poderá se concretizar e dar mais estabilidade e leveza à sua vida, taurino. Para você que é de Gêmeos, nascido em 21 de maio a 21 a 20 de abril. Peraí. Nascido em 21 de maio a 20 de junho. É isso, Gêmeos. Revise uma proposta financeira ou invista num olhar mais crítico e ganhe tempo para pensar. Momentos de silêncio e de relaxamento contribuirão com uma visão mais clara do que você quer alcançar. Então aposte na diplomacia para chegar em bons acordos. Uma conversa franca poderá dar um rumo diferente aí numa negociação que você está aguardando. Feche um ciclo, é o que indicam os astros para você de Gêmeos. Daqui a pouquinho também previsões para quem é de Câncer, Leão e Virgem no horóscopo da Camboriú.

Já pensou? Joana também passando por aqui. A Joana, seu reumatismo de amanhã, talvez. E a Sabrina Carpenter, a primeira do bloco musical com o Espresso.

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alô pro Roberto Laurinho, tá em Tijucas ouvindo a gente. Também bom dia, Diego de Itapema, Perequê, também tá ligado com a gente, tá pedindo pra mandar um alôzão aí pro alemão de Perequê, alô alemão de Perequê, também pra esposa, pra esposa do alemão, ou esposa do Diego, agora confundiu aqui, viu? Eu acho que deve ser do Diego, né? É do Diego, isso aí, a esposa do Diego que tá trabalhando, a Elinir, em Ponta Fina Sul, é isso. Abraço pra você, Diego, ao alemão de Perequê e também a Elinir, que tá ouvindo a gente. Muito obrigada, hein? Beijo pra vocês, muito obrigada pela audiência, pela companhia. Também quem mais tá por aqui, deixa eu ver, o Jorge André tá em Xaxim ouvindo a gente. Beijos pra você, Jorge André, bom dia. Linita também, a Linita tá ouvindo a gente em Penha, mandou figurinha aqui, que lindo, olha só. Bora, sextou, claro, como diz o Kleber Massaneiro, um leitinho gelado por aí. Beijo pra você, Lenita. Também quem mais? Deixa eu ver. A Mauri de

agora da previsão do tempo aqui no Bom Dia Legal. Como que vai ser na nossa sexta-feira? Olha, aqui diz que o sol vai aparecer, mas com algumas nuvens e aquelas pancadas de chuva. Chove rápido durante o dia, durante a noite. Vai ficar o tempo instável hoje, segundo a previsão do tempo aqui em Balneário Camboriú e parte do litoral norte. A mínima foi de 14 em BC, máxima será de 18. Já estamos com a máxima de 18 graus. Chuvinha bem leve, uma garoa em Balneário Camboriú.

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Esse foi o Daniel com a música Se Eu Não Te Amasse Tanto Assim. Essa versão diferente agora com ele, o Daniel. Também a gente ouviu a primeira do bloco musical com Tears for Fears, Break Down Again. E a música Filé do Dia tá chegando por aí, vou te contar. Não, não vou te contar. Vai ficar de surpresa pra você, rapidão, em seguidinho.

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0: da música Filé do Dia, aquela música escolhida a dedo pra você. Ela chega hoje como uma música lançada pelo Pet Shop Boys em 1984 e relançada em 1985. É um hino soul pop inspirado no poema Terra Devastada. É, a outra é letra influenciada pelo hip hop e aborda temas como classe social, fuga, tensão urbana. Ela fala nas garotas do West. Música Filé do Dia de hoje, Pet Shop Boys com Western Girl.
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Olha só, passando por aqui, quem? Claudinha Leite, junto com Jay Perry e Jace, com Lick Tick Lick Tick Lick. É, pra animar nossa sexta-feira, que já começou animada por aqui, com Pet Shop Boys. Pet Shop Boys na música filé do dia de hoje, com Garotas do West, Western Girl.

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obrigada a você pela audiência, hein? O pessoal de Itajaí ligado com a gente. A galera de Itapema, Brusque, Bombinhas, Porto Belo, São João Batista também tá ligada na Cambuí FM. A rádio que a gente ama, tá chegando quem? Alexandre Pires, pra você que tá esperando o seu amor passar, tá esperando aí na janela, final de semana chegando. Cheia de

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1: Vamos agora para a previsão de mais três signos do horóscopo da Camboriú, agora para você que é de Câncer, também para você que é de Leão e de Virgem. Canceriano nascido em 21 de junho a 22 de julho, amizades farão revelações importantes neste dia. Conversas de hoje dispararão fantasias e darão uma visão clara de com quem contar. Júpiter também em seu signo atrairá oportunidades e apoios influentes. No amor, Câncer, avalie expectativas e vá com calma. Se estiver só, mude de ambiente, aposte em maior abertura social. Um romance poderá começar como amizade. Para você que é leonino, nascido em 23 de julho a 22 de agosto, renove a imagem profissional e fortaleça a sua posição. A semana vai terminar com sucesso e decisões importantes que cobrarão coragem para encerrar um ciclo que já cumpriu o seu papel e embarcar numa nova experiência. Conexões com estrangeiros, autoridades e mestres estarão abertas hoje. Tome iniciativa nas relações e firme a sua reputação, leonino. Para você de Virgem, nascido em 23 de agosto a 22 de setembro, quebre a rotina e se prepare para viajar. A semana terminará com clima de aventura e confiança. No futuro, relações profissionais continuarão aquecidas. Portanto, aproveite para ampliar conexões e concretizar as mudanças desejadas. Novos horizontes se abrirão. Ligue o radar nas oportunidades de estudos, mentorias e eventos internacionais. Prestígio em alta para você que é de Virgem. Daqui a pouquinho, as previsões para Libra, Escorpião e Sagitário.

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A melhor programação musical do Brasil, passando por aqui, Sandra Maria Madalena. Você sabia que essa música Maria Madalena tem a ver com a Maria Madalena da Bíblia? É, pois é, a Sandra, ela escreveu essa letra e fez essa música porque ela fala que jamais seria uma Maria Madalena. Ela diz, I'll never be Maria Madalena. Nunca serei Maria Madalena. Isso ela quer dizer aí, claro, deixando claro que ela não aceitaria e não aceita um papel de mártir ou de mulher que se anula pelo outro, mulher forte de personalidade. É isso que diz essa música da Sandra. Primeira do bloco musical, Alexandre Pires, cantando aí o Sucessão do Raça Negra, do Luiz Carlos, né? Cheia de manias. Ah, é, mas na voz do Alexandre Pires, que é bom demais também.

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0: Vamos pro WhatsApp da Camboriú FM, bora! Você também aqui pra Camboriú FM. Anote o telefone aí, 479-92-675-901. É o que mais bomba em toda a região. Então vem com a gente. Olha só, o Paulo Teixeira passando por aqui de Santa Regina. Paulo Teixeira, bom dia. Nos conhecemos ontem aqui na saída da Rádio Camboriú FM. Aqui é, Paulo. Muito obrigada, hein, pelo feedback aí. Bom te conhecer. Bom conhecer os ouvintes da Rádio Camboriú FM. É muito bom. Ontem, por acaso, né? Eu tava saindo e ele tava passando. E a gente se conheceu. Coisa boa, Paulo Teixeira. Beijo pra você aí, a galera do Santa Regina, em Camboriú. Também o Pancho de BC passando por aqui, os pescadores já estão ligados. Olha, o Pancho mandou aqui, deixa eu ver o que que ele mandou. Uma fotinho, claro, da Praia Central, maravilhosa como sempre, com sol, com chuva. Balneário Camboriú é maravilhoso, não tem como, né, Pancho? Obrigada aí, os pescadores também ligados com a gente. Walter Prete também já passou, conheceu a gente aqui, veio até no estúdio, né, Walter? Bom dia, muito obrigada pelo feedback. Também o Adalberto Caju, tá no Monte Alegre. Adalberto, bom dia, legal pra você também. Olha só quem tá passando por aqui, nossa amiga, deixa eu ver quem é aqui, ela tá falando da onde? É a Mariuzi, tudo bem, Mariuzi? Fala aí pra gente, tudo certinho?
1: Bom dia, Giane, que seleção de músicas maravilhosas.
0: Opa, querida, obrigada.
1: Aqui quem tá falando é a Mariuzi de Balneário Piçás. Eu ouço, querida, vocês todos os dias.
0: Coisa boa.
1: Parabéns.

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Passando por aqui, Projota com Negra Lee, o homem que não tinha nada também. A primeira do bloco musical, animadíssima, com Deep Five, Just Can't Legal Tender.

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No Bom Dia Legal, chegando Zion com All Right.

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Gustavo Lima, à noite, passando por aqui, Titãs com Comida, música acústica. E também Zion com What I Am, na primeira do bloco musical.

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0: Santa Catarina está entre os 5 estados do Brasil com maior número de acidentes e de mortes no trabalho nos últimos 10 anos. Os dados são da Secretaria de Inspeção do Trabalho, USIT, vinculada ao Ministério do Trabalho e Emprego. Entre 2016 e 2025, Santa Catarina acumulou 459.716 acidentes e 1.623 mortes de trabalhadores, um a cada 2,2 dias durante o exercício da função. O estado ficou em quinto lugar nos dois indicadores, que são dominados por estado do Sul e Sudeste. O levantamento não detalhou as ocorrências por estado e ocupação, trazendo retratos somente a nível nacional. Em todo o país, o setor de saúde, especialmente o atendimento hospitalar, lidera. É reflexo da alta concentração de trabalhadores e da sobrecarga das equipes, sobretudo no período pós-pandemia. Já o transporte rodoviário de carga aparece como o segundo segmento mais letal do Brasil. Entre 2016 e 2025, o setor acumulou 2.601 mortes, com taxa de letalidade muito superior à média nacional. Quando o recorde é feito por ocupação, o quadro se torna ainda mais grave. Enquanto os técnicos de enfermagem são os trabalhadores que mais sofrem acidentes, os motoristas de caminhão lideram as mortes. Da redação da Camboriú FM, Jeane Munaretti.
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Roberto Carlos, o rei em detalhes aqui, passando com Amante é Moda Antiga. Aquela história do Roberto Carlos, esses amantes, Esse cara sou eu, só o Roberto Carlos mesmo. Max Waze também passando aqui com Camisa, a primeira do bloco musical com Stand By Me.

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0: visita especial aos nossos ouvintes fiéis. Manda você também o seu recadinho, se não mandou ainda nessa sexta-feira. É sextou, galera. É verdade, passou rápido a semana, mas chegou o final de semana. Didi Caminhoneiro, bom dia. Tá em Tijucas ouvindo a gente. Olha só, que coisa boa. É, então, não entendi aqui, mas depois vou ver aqui direitinho. Marcelo Guedes também, bom dia. Tudo certo com você, Marcelo Guedes?
1: Bom dia, Jeane Monaretti, voz de veludo. Uau. Como é que você está?
0: Tudo certinho, melhor agora.
1: Espero que você desfrute tudo que houver de bom nessa vida.
0: Oba, obrigado, igualmente.
1: Uma boa sexta-feira para você, para os seus ouvintes, queridos, que tem bom gosto igual eu.
0: Opa!
1: Sem modéstia nenhuma.
0: Não, né?
1: E sextou e tá chovendo e faz parte. Valeu, tudo de bom, abençoada. Voz de veludo.
0: Valeu, queridão, beijo. Ei, Marcelo, esses nossos ouvintes são demais, não são, não? Então, olha, Marcos Antônio também tá aí, Navegantes, aqui passando, mandando um videozinho do cachorrinho que foi adotado. Cachorrinho não, cachorrão, né? Um Rottweiler, que foi adotado aí pela patroa dele, né? Ontem tava abandonado, foi abandonado, gente, como é que pode, né? E o cachorro tá um pouco depressivo, tava no DABA, né? Foi atendido pelo DABA e agora adotado, então, pela patroa aí do Marcos, do Marco Antônio, né? E agora tá um pouquinho chateado aí, né? Foi abandonado, um cachorro idoso aí, mas graças a Deus já conseguiu um novo lar, não é verdade? Olha só, muito obrigada aí pelo feedback, viu? O queridão Marco Aurélio de Curitiba, também passando por aqui, mandando um alô pra gente, bom dia pra você. Galera, como é que é o negócio aí, hein? É. Tá chegando mais uma música aqui pra você curtir agora junto comigo, que é com Raça Negra, Tempo Perdido. Essa música aí, claro, é o sucesso do Legião Urbana, mas na voz do Luiz Ricardo, do Luiz Carlos. Eu tô com o Luiz Ricardo na cabeça desde ontem, porque essa, hein, gente? Será que é o minha alma gêmea, hein?

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1: Vamos para a previsão de mais três signos. Agora para você que é de Libra, de Escorpião e Sagitário.
2: Libra.
1: Libriniano, nascido em 23 de setembro a 22 de outubro. Libriniano, a semana terminará com uma visão clara de futuro e também das mudanças que você deseja. Encontre respostas dentro de você e afaste velhas angústias. Uma viagem favorecerá o amor, parcerias e novos vínculos. Renove suas filosofias e descubra prazeres diferentes. Conexões com pessoas de fora abrirão portas da carreira. Largue os seus horizontes, Libriniano.
2: Escorpião.
1: Escorpião, você nascido em 23 de outubro a 21 de novembro. Os relacionamentos estarão em destaque. A semana vai terminar com emoções fortes no amor e clima protetor que dará suporte nas questões familiares e também nos desafios do trabalho. Acolhimento e romantismo e carinho não faltarão hoje para você. Fortaleça um vínculo especial e siga em frente com autoconfiança e fé. Um convite de viagem esquentará o coração do Escorpião hoje.
2: Sagitário,
1: nascido em 22 de novembro para 21 de dezembro, renove a rotina e os hábitos. A semana vai terminar com mais organização no trabalho e investimentos no seu bem-estar e também na saúde. Cuide do corpo com mais critério, ajuste a alimentação e ganhe vitalidade. No amor, detalhes significativos e o prazer das pequenas coisas reforçarão a união. Surpreenda o par com uma iniciativa ousada, Sagitário. Daqui um pouquinho, então, para você que é de Capricórnio, Aquário e Peixes, as previsões destas

minha rádio, que mais toca música passando por aqui. Queen com Radio Gaga, mas na versão do DJ Bobo, é que ficou boa demais. Raça Negra, primeira do bloco musical. O Luiz Carlos, é Luiz Ricardo, não tô com Luiz Ricardo na cabeça, sei lá de onde, hein? É tempo perdido, animando a nossa manhã de sexta.

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5: Dois homens estão saindo do cassino, né? Um totalmente pelado e o outro só de cueca. O viciadão peladão falou assim pro amigo dele: é, Chico, eu te admiro muito, viu? Ele falou: é, por que, Pedro? Ele falou: você sempre sabe a hora certa de parar, né?

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gostou, galera? Vamos pro WhatsApp para falar com os nossos ouvintes por aqui. Manda você o seu recadinho também, se ainda não mandou. Fala da onde você está ouvindo a Camboriú FM pelo 47992-675-901. Manda uma alusão aí pro Gerson. Um beijo pro Gerson aí de Itapema, sempre ligado com a gente. O Márcio também tá ligado em Camboriú. Ah, quem mais? Vagalume também tá navegante. Vagalume, tudo bem com você? A Valdeci também tá ligado com a gente em Araranguá. Quem mais aqui? A Luziane tá ligado com a gente, navegantes. Deixa eu ver quem mais. Tem muita gente chegando por aqui. Marcílio também tá ligado com a gente no Rio Grande do Sul, Balneário Cassino. A Luir tá ligado com a gente em Camboriú, bairro Rio Pequeno. Deixa eu ver quem mais aqui passando, olha só. Olha, Vagalume já mandando mais coisa pra gente aí, mais coraçãozinho, mais cachorrinho, fotinho de cachorrinho. Olha só, Gabriel Miller também tá ligado com a gente em Camboriú. Beijo pra você, Gabriel Miller. Obrigada pela companhia. A Fátima e a Joelle estão ouvindo a gente também no bairro da Barra. Muito obrigada, galera da Barra, tá ligado com a gente. Vamos lá, carimbar? Ouvinte real tem carimbada. Aí tá chegando a Laura Balzini com o seu romantismo todo. Você que tá apaixonado aí, olha só. Pra aquecer os corações. Encantado.

0: vamos para a previsão do tempo para Balneário Camboriú nesta sexta-feira. Sol com algumas nuvens, chove rápido durante o dia, durante a noite. Vai ficar instável o tempo hoje. Aqui diz que vai aparecer o sol, então esperamos que o sol apareça ainda hoje. A mínima foi 14, máxima 18, mas já estamos um pouquinho mais. Estamos com 19 graus nesse momento. Chuvinha fraca em Balneário Camboriú. Aquele tempo instável, como promete. E vamos dar uma olhadinha como é que vai ser o sábado. Você está curioso para saber como é que vai ser o sabadão? Vamos dar uma olhadinha então? Olha só, sol com algumas nuvens também, parecido com hoje, chove rápido dia, noite, também o domingo vai ter pancadas de chuva, então o tempo vai ficar mais ou menos assim, final de semana todinho aqui no litoral norte e em Balneário Camboriú.
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música foi lançada em 1981, você tem ideia, hein? Os vovozinhos de hoje só eram os tiozão da época aí que adoravam ver a Gretchen rebolando, a rainha do rebolado, né? A música foi produzida pelo Mr. Sun, ainda quem lembra do Mr. Sun? E ela foi um marco, inclusive, na carreira da Gretchen, vendeu mais de 500 mil cópias e se tornou um dos maiores sucessos na música pop brasileira no início da década de 80. Você vê, hein? Pois é. Consolidou a carreira da Gretchen nessa música e ninguém entende nada, né? O que ela tá falando, enfim, a história da música aí é zero, né? Mas aí os tiozão adoravam ver a Gretchen dançando. Ei! É! Também a gente ouviu a primeira do bloco musical, a Laura Pausini com Incantilabile.

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3: Bom, é o João Arnaldo aqui da Lagoa, tudo bem? Jango. Vocês estão de parabéns, vocês são os melhores e não tenho pra ninguém, tá? Vocês são nota milhão.

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2: O PROCON de Balneário Camboriú divulgou o resultado da pesquisa mensal dos preços da cesta básica do mês de maio de 2026. O levantamento foi realizado entre os dias 27 e 30 de abril em 5 supermercados da cidade e considerou os preços de 34 itens, entre alimentos, produtos de higiene e limpeza. Neste mês, o produto que apresentou maior variação de preço foi o papel higiênico, pacote com 4 rolos de 30 metros, com diferença de 246%, custando entre R$2,89 a R$9,99. O sabonete de 85 gramas ficou em segundo lugar, com preços entre R$0,98 e R$2,99, uma variação de 205%. A margarina de 500 gramas também registrou grande diferença, com valores entre R$3,29 a R$8,59, ou seja, 161%. Em comparação com abril, a soma dos preços médios dos produtos de alimentação apresentou leve alta, saindo de R$234,87 para R$238. Os produtos de limpeza registraram um aumento de R$39,51 para R$48,03. E os produtos de higiene pessoal recuaram de R$25,71 para R$23,43. O PROCON também inclui uma pesquisa de somatório dos itens com menor e maior valor, permitindo ao consumidor comparar o impacto das variações do valor total das compras. A pesquisa completa está disponível no site da Prefeitura de Balneário Camboriú, na área do PROCON, pelo www.bc.sc.gov.br. Da redação da Camboriú FM, Jeane Munaretti.
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0: Música filé do dia dessa sexta-feira chega com Pet Shop Boys. Música lançada em 1984 e relançada em 1985. É um hino pop inspirado aí num poema A Terra Devastada de T.S. Eliot. E na vida noturna de Londres. A letra foi influenciada pelo hip hop e aborda temas como classe social, fuga, tensão urbana, contrastando aí rapazes da Zona Leste com garotas do Oeste. Western Girl. Música filé do dia de hoje, Pet Shop Boys.
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Ouvimos Ian Miller, gostou? É? More Than a Woman, é pra dançar, é pro final de semana, estamos na sexta-feira, então tem que aproveitar a balada aí, né? E curtir a vida. Fala Mansa também passando por aqui com o Mascavo, o Vira, é, vira homem, vira lobisomem, eita, sexta-feira. Também Pet Shop Boys, a primeira do bloco musical com Western Girl, Garotas do Oeste, música filé do dia de hoje, e volta daqui um pouquinho com Kleber Massaneiro a partir das 2 da tarde, também no finalzinho do Tarde Bacana às 5 e ainda às 8 da noite, porque é escolhida a dedo, é música filé do

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2: Bom dia.
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2: E vamos para o WhatsApp da Camboriú FM, que tem sempre quem está chegando por aqui. E sempre cabe mais um, então chega você também.
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2: Vamos mandar um alô bem especial pra Tati Carneiro, tá em Penha ouvindo a gente, dando bom dia, mandando uma rosa vermelha. Uau! Uma rosa vermelha pra você. Beijinhos aí, Tati. Muito obrigada pelo feedback. Orlando Adão também tá no bairro Nova Esperança, aqui em BC. Olha só, Orlando Adão. Ah, é, pois é. Amanhã tem a gente no bairro aí, no bairro Nova Esperança. Viu que o secretário Adão Keter não estava falando pra gente aí hoje no Jornal da Camboriú, né? Vai ter muitas atrações amanhã, olha só. Um abraço pra você, Orlando, muito obrigada pelo feedback. Também a Salete de Navegantes. Alô, Salete, tudo certo com você? Mandando figurinha, deixa eu ver qual figurinha. Muito legal, hein? Beijo pra você, Salete, toda a galera que tá ouvindo a gente aí, Navegantes. É, quero ver quem mais. Ver o Simiguel, que é de Foz do Iguaçu. Ele disse assim, quase não participo do programa, mas estou sempre ligado todos os dias. Aí sim. Obrigada pelo feedback também, hein? Olha só, ver o Sim, vamos carimbar?
5: Ô, gente fiel.
2: Tem carimbada. E é claro, tá chegando Google Doodles com Irons.

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1: Vamos para os três últimos signos do horóscopo da Camboriú nesta sexta-feira. Para você que é de Capricórnio, Aquário e Peixes. Capricórnio. Capricorniano, nascido em 22 de dezembro a 20 de janeiro. Fortes emoções marcarão o seu dia, que será dinâmico, com decisões rápidas e improvisos. Família pedirá paciência com novas demandas e confusões. Tome a iniciativa e ponha ordem na casa. Em compensação, o amor ganhará uma dimensão maior. Conversas carinhosas e ternura despertarão paixão. Brinque mais e curta as coisas boas da vida, Capricórnio. Para você que é de Aquário, nascido em 21 de janeiro a 19 de fevereiro, reúna a família ou receba pessoas queridas em casa ou comemore uma conquista. O dia trará lindas lembranças temperadas com muita emoção. Ouça histórias inspiradoras, coloque a conversa em dia, fortaleça suas bases afetivas. Valerá também cuidar do seu patrimônio e começar uma fase com mais conforto, proteção emocional e autoestima, aquariano. Para você que é de peixes, olha, nascido em 20 de fevereiro a 20 de março. Esclareça contratos, expresse suas necessidades e abra espaço para bons acordos. Uma conversa séria com irmão, vizinho ou colega revelará uma verdade que estava camuflada. A semana terminará com surpresas deliciosas e harmonia familiar. O reencontro movimentará um negócio que ficou em suspenso. Cheiro de novidade no ar para os piscinianos. Olha só, que coisa boa, hein? Tomara que sejam boas notícias, hein? O Horóscopo da Camboriú volta agora amanhã, no sabadão, a partir das 8 da manhã, aqui no Pontinha Legal.

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Que diabilha, Paulinha Toller, parecendo por aqui com maio. Nós estamos em meados de maio, é exatamente. Good Good News com Arrows. A primeira, essa música do Good Good News, Arrows, é maravilhosa, não é não?

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Sextou, galera. Hoje é sexta-feira. Coisa maravilhosa, você ligado com a gente. É na 90.1. É, sextou.

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Rádio Camboriú, 45 anos de sucesso, te acompanhando por aqui. Região Urbana com Geração Coca-Cola, também Earth, Wind & Fire com Fantasy e Lasgo com Surrender, a primeira do bloco.

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energia legal. Faltam 12 minutos agora pro meio-dia. Já estamos indo embora, fechando mais esse programa. Essa sexta-feira passou rápido. Essa manhã temos a tarde ainda. Lógico, daqui a pouquinho tá chegando ele, Kleber Massaneiro, a partir da uma da tarde, com tarde bacana, você já sabe. É isso aí. E a gente segue agora, então, daqui a um pouquinho, com Comes e Bebes. Vamos almoçar juntos aqui na 90.1. Voltamos amanhã, logo após aí, logo após muita música, às 8 da manhã, como amanhã não tem Jornal da Camboriú, não, amanhã é sabadão, gente, final de semana chegando, claro, mas às 8 da manhã estaremos aqui para curtirmos juntos muita música, muita informação e, é claro, esperando a sua participação sempre. Muito obrigada aí pela companhia até agora. E a gente fecha com esse musicão aí, olha só, é um remix do sucesso de Xadê com Smooth Operator. Beijo grande, se cuida, até amanhã, ótima sexta.

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0: 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Meio-dia e 1.
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3: O PROCON de Balneário Camboriú divulgou o resultado da pesquisa mensal dos preços da cesta básica do mês de maio de 2026. O levantamento foi realizado entre os dias 27 e 30 de abril em 5 supermercados da cidade e considerou os preços de 34 itens, entre alimentos, produtos de higiene e limpeza. Neste mês, o produto que apresentou maior variação de preço foi o papel higiênico, pacote com 4 rolos de 30 metros, com diferença de 246%, custando entre R$ 2,89 a R$ 9,99. O sabonete de 85 gramas ficou em segundo lugar, com preços entre R$ 0,98 e R$ 2,99, uma variação de 205%. A margarina de 500 gramas também registrou grande diferença, com valores entre R$ 3,29 a R$ 8,59, ou seja, 161%. Em comparação com abril, a soma dos preços médios dos produtos de alimentação apresentou leve alta, saindo de R$ 234,87 para R$ 238. Os produtos de limpeza registraram um aumento de R$ 39,51 para R$ 48,03. E os produtos de higiene pessoal recuaram de R$ 25,71 para R$ 23,43. O PROCON também inclui uma pesquisa de somatório dos itens com menor e maior valor, permitindo ao consumidor comparar o impacto das variações do valor total das compras. A pesquisa completa está disponível no site da Prefeitura de Balneário Camboriú, na área do PROCON, pelo www.bc.sc.gov.br. Da redação da Camboriú FM, Jeane Munaretti.
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0: 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Meio-dia e 20.
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0: 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Meio-dia e 45.
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2: E o jornal O Globo entrou para o livro dos recordes. A edição que celebrou o centenário é a maior já produzida em todos os tempos e garantiu a um veículo um lugar no Guinness World Records. A edição recordista é a dos 100 anos do jornal, publicada em 27 de julho de 2025. Foram 526 páginas e 14 cadernos especiais, o que rendeu ao Globo o certificado de maior número de páginas em uma única edição comercial de jornal da história. Segundo a organização do Guinness World Records, foi necessário criar uma categoria específica para reconhecer o feito. O que fizemos foi criar um novo título com base no material recebido, a partir de uma investigação em nível mundial, explicou Natália Ramírez, juíza do Guinness. Quem quiser ler ou reler a edição recordista, pode acessar o acervo de O Globo, disponível com 526 páginas. O Globo entra para o Guinness com a maior edição já feita, que reúne todas as páginas de todas as edições. Da redação da Camboriú FM, Jeane Munaré.
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2: E lá vamos nós. Vamos começar a nossa tarde bacana nessa sua sexta-feira. Sextamos com a Camboriú. A gente canta, a gente curte, porque a gente está sempre juntos na programação da sua Camboriú FM. Espero que você esteja muito bem hoje. Pra curtir o final de semana. Então sobe o som e venha junto com a

de contas, é sexta-feira. Sextamos aqui com a sua Rádio Camboriú. E você, está tudo bem hoje? Espero que você curta, sabe aquele sonzinho gostoso, né? Esse é o sonzinho do final de semana que a gente quer muito por perto. Só lembre-se sempre, se for beber, não dirija. E aqui na Rádio Camboriú, a gente faz a sua trilha sonora que hoje vai começar de uma maneira muito bacana. Uma música que eu adoro, do Robert Plant, que era o vocalista do Led Zeppelin. Você lembra do Robert Plant? Então vamos trazer pra você curtir a primeira de hoje com Robert Plant e seu trabalho solo, o vocalista do Led Zeppelin, trazendo 29 Palms.

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O primeiro bloco de hoje da nossa tarde bacana com a Thaíde Alexandre, Estrada de Amor. Teve Richie com Transas. Essa música do Richie é uma música que é do Nico Rezende, na verdade, muito linda, né?

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nosso WhatsApp da Camboriú tá sempre à sua disposição. É aqui que você entra em contato, pede aquele carimbão, pede aquela música, pede aquele abraço e a gente manda pra você. Daqui a pouquinho já vou mandar os primeiros carimbões dessa nossa tarde bacana de sexta-feira. E nesse bloco tem a Loki com Bruno Martini. Hear Me Now.

0: Camboriú FM, 1:30.
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2: Dois amigos estavam conversando e passou uma mulher na rua, cumprimentou um deles e ele falou assim: rapaz, eu devo muito a essa mulher aí. O outro falou: mas por quê, rapaz? Ela é sua protetora? Não, não, ela é a costureira da minha mulher.
3: É a tarde bacana de volta. É música para seus ouvidos. É música no seu rádio. É Kleber Massaneiro junto com você. Então sobe o som. E a nossa tarde bacana tá aí, firme e forte. Espero que hoje, sexta-feira, você esteja só esperando daquele horário pro leitinho gelado, né? Daqui a pouco eu vou começar a mandar os primeiros alôs, abraços, tem muita gente pedindo, né? E tem muita gente pedindo música bacana também, né? Um brinde a essa sexta-feira e a gente abre esse bloco agora com Shaggy. Lembra do Shaggy? Essa aqui tem o nome de Angel, que você ouve só aqui na rádio.

Bamboleo, meu galinho. Bamboleo com The Gypsy Kings. Chico and the Gypsies, Bamboleo. Tivemos ainda o RPM com Alvorada Voraz Acústico. Essa música já é bonita por si só. Acústica, então, fica melhor ainda com RPM. E teve Shaggy com Angel.

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2: Tarde Bacana de volta com você na Rádio Camboriú. Aqui é entrar e ficar à vontade. O que eu vou trazer agora?

hora de eu mandar os primeiros alôs, os primeiros abraços aqui no WhatsApp. E o nosso número você sabe qual é, né? 47992-675-91. Quero mandar um beijão aqui pra Margarete Lindner, um carimbão, tá sempre com a gente, né, Margarete? Um beijo. O Darlan Tickel e a Lu Silva, cadê vocês? Um carimbão. Quero mandar um abraço aqui pro Cleiton Santos, um abraço pro Marcelo Alexandre, pro outro Marcelo Silva, pro Elosmã da Paraíba, tá aqui junto comigo também. Alô, pessoal da Paraíba. Estão aí junto com o Elosmã, só curtindo a nossa Rádio Camboriú. Elosmã, depois você fala quem é que tá aí junto com você pra eu mandar aquele carimbão aí também, tá bom? Quero mandar um alô pro Edenilson, pro Marcelo Alexandre.

música boa o tempo todo. Penso em você com Bruno Martini e Fiuk. Juntos, penso em você. Fiuk é ele mesmo, o filho do Fábio Júnior. Cabrinha. Ficou meio chateado, o pessoal tirou onda, né? De uma outra música antiga, uma música nova dele e tal. Ficou meio chateado, ele, pessoal, não entendeu muito, né? Mas tá aí, Bruno Martini com Fiuk, penso em você. E também teve Daniel Boone. Lembra do Daniel Boone? Tinha um seriado antigamente do Daniel Boone. A gente, o

0: Camboriú FM, 4 para as 2.
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3: E o jornal O Globo entrou para o livro dos recordes. A edição que celebrou o centenário é a maior já produzida em todos os tempos e garantiu a um veículo um lugar no Guinness World Records. A edição recordista é a dos 100 anos do jornal, publicada em 27 de julho de 2025. Foram 526 páginas e 14 cadernos especiais, o que rendeu ao Globo o certificado de maior número de páginas em uma única edição comercial de jornal da história. Segundo a organização do Guinness World Records, foi necessário criar uma categoria específica para reconhecer o feito. O que fizemos foi criar um novo título com base no material recebido, a partir de uma investigação em nível mundial, explicou Natália Ramírez, juíza do Guinness. Quem quiser ler ou reler a edição recordista, pode acessar o acervo de O Globo, disponível com 526 páginas. O Globo entra para o Guinness com a maior edição já feita, que reúne todas as páginas de todas as edições. Da redação da Camboriú FM, Jeane Munari.
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nosso filezão do dia. E o filezão do dia de hoje é daquelas lá dos anos 80, gente. Essa música é muito bacana. É de uma dupla da Alemanha. Era uma dupla de radialistas da Alemanha que um dia resolveram fazer música, se por diversão, e acabou virando o maior sucesso. Estou falando de Pet Shop Boys, que estiveram recentemente passando pelo Brasil também. Estão de volta, hein? Pet Shop Boys, trazendo pra você um dos seus maiores clássicos no filé do dia. West End Girl.

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É música boa o tempo todo. The Reason com Printing Ray. A gente viu também a Negra Lee. Não joga fora no lixo. Não joga fora no lixo. Você lembra da Sandra de Sá? A Sandra de Sá, na época, no, lá no, muitos anos atrás, tinha o Joga Fora no Lixo. Aí veio a Negra Lee e disse, não joga fora no lixo. Vamos reciclar, né? E também a gente ouviu o Pet Shop Boys. Pet Shop Boys que trouxe a música filé do dia. A música Western Girl. Tem muita coisa ainda aqui direto no meu palaião nessa sexta-feira.

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Cláudio, estão sempre ouvindo, nunca mais se mandar no beijo pra eles, né? Tá mandado aqui um beijão e um caribão pra Cris e pro Cláudio. Quero lembrar do Wagner Rocha, tá por aí com a gente também, o Wanderson do Monte Alegre, o Lindomar do Monte Alegre, falando do Monte Alegre, quero mandar um beijo também pra Áurea Rodrigues Silvério, do Monte Alegre, que tá sempre curtindo aqui a nossa programação, né, Áurea? Um beijo e um caribão pra Áurea aí, ó. Um abraço pra Marina de Tijucas, pro Índio Ney Rosa, pro Basílio Dornelis, alô Basílio, e um abração aqui pro Isaacson Moroski Júnior, lá na manutenção dos grandes barcos. O que a gente vai trazer agora pra curtir na nossa Rádio Camboriú? Ah, essa música

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1: 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Permanecer também. 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Só existe eu e você. O resto é poesia pro nosso amor, pra nossa dor, pra nós.

0: 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Isa com Meu Talismã. E lá no comecinho do bloco a gente tem uma versão do Daddy Cool. Daddy Cool, que é uma música do Boney M. Tivemos uma versão muito bacana que você ouviu no comecinho do bloco. Daddy Cool. É lá dos anos 70 essa música aí. Partiu pro intervalo, a Rádio Camboriú simplesmente não para. Camboriú FM, 2h25.
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Balneário Camboriú, simplesmente não dá pra desligar, não dá de jeito nenhum. Tá na hora de trazer pra você aquela música bacana, uma versão muito bacana de uma música que fez sucesso com o Rockset. Você lembra do Rockset, Cabrinha? Estiveram fazendo shows recentemente no Brasil, né? Rockset com vocalista nova, e a gente vai ouvir agora uma versão rock metal com Metal Universe One. O nome da música? Listen to Your Heart. Lembra dela? Então sobe o som pra curtir junto com a gente a versão metal rock com Metal Universe One. Listen to Your Heart.

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Ondas que levam a emoção, Rio Negro e só limões, uai uai. Cadê os limões? Pra gente fazer uma caipirinha, minha cabrinha, já trouxe aí, então tá bom. E a gente ouviu também a Gabriela Lima com Vanilha, música Se Chamar Eu Vou. Opa, essa é das nossas aí, ó. Se Chamar Eu Vou também. E lá no comecinho, Rock Metal com Metal Universe One, a música Listen to Your Heart.

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5: 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Estamos de volta, estamos juntos. Essa sua tarde bacana de sexta-feira, sextando, curtindo com a Camboriú, a rádio que a gente ama. E você, de onde é que você está nos ouvindo?

47992675901. Um carimbão especial pra você. Lembro que o nosso, o meu Instagram, pra você participar também, pode participar pelo meu Instagram, tá? @kleber.macaneiro. Quero mandar um beijo aqui pra Yara Ruth Silva, carimbão. Que mais que eu posso mandar? Um abraço aqui pro Alemão da Kombi, tá sempre junto com a gente, grande Alemão, aquele abraço. O Rodrigo Pé de Pano tá por aí, Rodrigo. Um abração pra você também. Marli Stepinhaque de Penha. Tem um montão de gente em Penha. Eu nunca posso esquecer da Vera Lúcia pro Modesto de Penha, curtindo. Ana Paula tá em Porto Belo. Em Porto Belo também tem um montão de gente que sempre tá curtindo, né? A Leni, o Ayrton, no Alto Perequê, na região de Porto Belo.

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6: E o jornal O Globo entrou para o livro dos recordes. A edição que celebrou o centenário é a maior já produzida em todos os tempos e garantiu a um veículo um lugar no Guinness World Records. A edição recordista é a dos 100 anos do jornal, publicada em 27 de julho de 2025. Foram 526 páginas e 14 cadernos especiais, o que rendeu ao Globo o certificado de maior número de páginas em uma única edição comercial de jornal da história. Segundo a organização do Guinness World Records, foi necessário criar uma categoria específica para reconhecer o feito. O que fizemos foi criar um novo título com base no material recebido, a partir de uma investigação em nível mundial, explicou Natália Ramírez, juíza do Guinness. Quem quiser ler ou reler a edição recordista, pode acessar o acervo de O Globo, disponível com 526 páginas. O Globo entra para o Guinness com a maior edição já feita, que reúne todas as páginas de todas as edições. Da redação da Camboriú FM, Jeane Munaré.
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13: Opa lá, já tô de volta com você pra gente curtir mais e mais música.

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Hoje é sexta-feira, sexta-feira de leitinho gelado, que maravilha. Vamos brindar a sexta-feira com aquela tacinha de vinho. Quando fica mais friozinho, a gente come aquela pizza, né? Toma aquele vinho gostoso, brinda com os amigos, com os colegas. E a gente não pode esquecer também, claro, que se for beber, não dirija. Muito importante lembrar disso. E o que nós vamos trazer agora pra você? É música que você quer, é isso? É música que você vai ter. Vou agora com Martina e Show de Chá. Lembra dessa música aí? Eu sei que você gosta, curte? Vamos

São Paques, Smoking Out the Window, nome dessa música é Smoking Out the Window, Bruno Mars e Anderson Paak, tá curtindo de boa? Uma mais tranquilinha que a gente merece também, né? Vanessa Camargo, Sem Querer, e teve Martina com Isha Odishan.

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Opa lá, já estamos de volta. Essa é a tarde bacana da nossa Rádio Camboriú. Estamos em Balneário Camboriú, Santa Bela Catarina. Tudo bem aí? Vamos que vamos juntos então. Olha, uma notícia que pegou todo mundo hoje, de surpresa, foi a Virgínia, né, que disse que anunciou hoje o fim do relacionamento com o Vini Júnior. Virgínia Fonseca surpreendeu todo mundo na manhã de hoje ao anunciar o fim do seu namoro com o Vini Júnior. O anúncio veio depois de ela marcar presença no jogo do Real Madrid contra o Oviedo, que rolou na última quinta-feira. Quinta-feira viu o jogo, sexta-feira de manhã foi lá e disse: ah, não namoro mais com ele. Será que rolou? Será que pegou alguma coisa, alguma fã? Vixe, Maria, ela tava até dizendo que queria casar com ele dias atrás. E agora a Virgínia Fonseca disse que não quero mais saber do Vini Júnior. Carimbão pra eles aí. No mínimo, ela deve ter deixado ele, liberado ele pra jogar na Copa do Mundo e se divertir. Depois, quem sabe? Mas ela disse que agora terminaram. Se terminou, tá terminado. Se valeu, tá valido. E se foi, tá indo. E nós vamos de quê? De pagodinho com Diogo Nogueira.

Camboriú, é só música boa durante toda a sua tarde bacana com a gente do Duque Dalvan, o Berrante de Ouro. Olha aquela clássica aí, Cabrinha. Eu vi que você tava cantando junto, Galinho, com o Berrante de Ouro. Teve também Simple Minds com Hypnotized. E a gente ouviu também o Diogo Nogueira. É ao vivo do Diogo Nogueira, aquele sambinha, aquele pagodinho que cai.

0: FM 3:27.
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0: Sejam todos bem-vindos.

Nossa Rádio Camboriú pode cantar, pode gritar à vontade, porque hoje é sexta-feira, final de semana, tá contando no leste, meio do mês. Mês tá indo, tá se esvaindo, né? Daqui a pouco já estaremos em junho. Junho tem quê? Tem Dia dos Namorados, tem Festa Junina, depois em julho tem a Copa do Mundo. Aí depois começa a campanha política, né? Esse ano de eleição, né? Vixe, tem muita coisa pra rolar ainda. As águas vão rolar e muita coisa vai acontecer. E aqui na Rádio Camboriú você fica por dentro de tudo, porque nós temos um jornalismo muito dinâmico todas as manhãs aqui na Rádio Camboriú. E agora o que que a gente tem? Serb com Sofia, a música Milwaukee. Você conhece essa? Conhece essa música, Galinho? Então vai conhecer agora aqui na Rádio Camboriú.

Roberta Miranda, Se Você Pensa, regravação junto com Roberto Carlos aqui, ó. Se Você Pensa, Roberta Miranda, teve Titãs com Marisa Monte, Flores, e lá no comecinho o Mock. Espero que você tenha gostado. Você curtiu ela, Galinho, gostou? Oh, beleza, eu também gostei, porque

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algo parecido ao nome dessa música do Skank que a gente ouviu agora. Só musicão, né, gente? Opa! Uma melhor do que a outra, tudo escolhido a dedo por ele, pelo nosso balaião. Tivemos aqui o Skank com algo parecido e Rima com Selena Gomez e a música Calm Down, que foi muito sucesso em 2024.

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3: O antigo RG continua válido até dia 28 de fevereiro de 2032. Mas para uma parcela significativa da população, o prazo para agir é bem mais curto. Beneficiários dos programas sociais, aposentados e pensionistas que ainda não emitiram a nova carteira de identidade nacional, a CNI, precisam providenciar o documento até o final de 2026 para garantir o acesso contínuo aos seus benefícios. Quem adia sem saber a diferença de cronograma pode ser surpreendido com a suspensão de pagamentos a partir de 2027. Estender a própria situação antes de ir a um posto de atendimento faz toda a diferença. A resposta depende do perfil de cada cidadão. Para quem não recebe nenhum benefício federal e tem o RG antigo em bom estado, não há urgência imediata. O documento segue aceito normalmente em bancos, aeroportos, repartições públicas e serviços privados até 2032. Conforme o decreto de número 10.977/2022. O cenário muda completamente para quem depende de pagamento do governo. O prazo para a nova identidade é diferente para quem recebe Bolsa Família ou aposentadoria. Da redação da Camboriú FM, Jeane Munaretti.
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6: É um chato. Esse mosquito.

de tarde bacana aqui na Rádio Camboriú ainda. Uma hora de música, uma hora de diversão, uma hora de alegria, uma hora só de coisas boas na Rádio Camboriú. Porque até 5 horas da tarde eu tô junto com você. Será que dá tempo de a gente tomar aquele cafezinho agora? Hein? Por que não, né? Vamos tomar um cafezinho gostoso, tomar um cafezinho delicioso. E daqui a pouco, claro, logo mais no final do dia vem o leitinho gelado. Mas agora a gente vai de cafezinho gostoso e curtindo boa música. Vamos com Richie Poveri. É isso mesmo, esse é o nome dele. Richie Poveri. Será perché ti amo? Esse é o nome da música em italiano que você ouve agora aqui na Camboriú.

Qu'est-ce que c'est? Essa música dá de cantar todinha, né? Psycho Killer com Talking Heads. Teve Rita Lee com Mutante, Tranquilinha. E Richie Provere com

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1: Opa!

canto do galinho. E aquela música boa pra gente curtir, seja em casa, seja no trabalho, viajando, seja curtindo, onde você estiver, a gente leva essa boa música até você. Você lembra da Amy Winehouse? Essa faz tempo, né? Saudades de Amy Winehouse, cantava muito essa menina, né, cabrinha? Então a gente vai com um dos maiores clássicos de Amy Winehouse pra curtir na Rádio Camboriú, porque aqui toca sim Amy Winehouse.

Gustavo Lima, fala mal de mim ao vivo, diz o Gustavo Lima, fala mal dele à vontade aí. A gente ouviu também o Guilherme Arantes, deixa chover, deixa a chuva molhar. Tá ele aí, Guilherme Arantes, e também tivemos

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11: Caipira chegou com a mulher no médico, né? Falou: doutor, me responde uma coisa, o senhor é zoísta? O médico falou: o quê? Eu sou especialista, mas o que você perguntou? Não, quero saber se o senhor é zoísta. O médico falou: não, eu sou oculista. O caipira pegou a mulher dele pro braço e falou: vambora, mulher, porque o seu problema é no zóio.

Mais c'est que c'est pas tout comme la musique française. Música francesa pra gente curtir. E é claro que a gente pode, né, Cabrinha? Porque aqui a gente fala tudo que é língua, que é alemão, francês, português, italiano. Já teve música italiana, música inglesa, música alemão. E por que não tocar uma música em francês, né, Galo? Sabe que eu sei rezar o Pai Nosso todinho em francês, né? É, e o meu primeiro texto em francês que eu aprendi era La Maison de Monsieur Vincent à Montréal, Canadá. Vamos com SMS e a música Amour Bijou Bijou.

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Sextamos com a Camboriú, agora eu vou sextar, já tomei meu cafezinho, vou tomar agora meu leitinho gelado, agradecendo a todos que ficaram junto comigo. Eu, Kleber Massaneiro, volto com você segunda-feira a partir da 1h, eu espero você aqui nas ondas da Rádio Camboriú. E pra fechar a programação com chave de ouro, vou abrir o meu último bloco de hoje com Cyndi Lauper, Money Changes Everything.

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3: O governo federal lançou um novo Desenrola Brasil, segunda edição do seu programa de renegociação de dívidas, voltado a aliviar a pressão financeira das famílias. A iniciativa prevê impactar até cerca de 20 milhões de pessoas, com a expectativa de renegociar até 58 bilhões de reais em dívidas entre débitos antigos e novos. O endividamento das famílias brasileiras, como financiamentos, cartões de crédito e empréstimos, segue em trajetória de alta e atingiu 80,9% em abril, o maior nível da série histórica da Confederação Nacional do Comércio de Bens, Serviços e Turismo. A inadimplência, que são as dívidas em atraso, também permanece elevada, em 29,6% das famílias. O cenário de alto endividamento contrasta com indicadores econômicos, que à primeira vista sugerem um quadro favorável. Desemprego em mínima histórica, renda média em alta e crescimento do produto interno bruto PIB pelo quinto ano consecutivo. No trimestre encerrado em março, o mercado de trabalho chegou a uma taxa de desemprego de 6,1%, o menor patamar para o período, e o rendimento médio mensal acima de R$ 3.722, segundo o Instituto Brasileiro de Geografia e Estatística, o IBGE. A resposta vai além do salário, da oferta de emprego ou de uma economia aquecida. Fatores como custo de vida elevado, o crédito caro e a dependência de financiamentos para sustentar o consumo ajudam a explicar o fenômeno. Após o impacto da pandemia na economia, o Brasil adotou juros historicamente baixos para estimular a economia. Em outubro de 2020, a taxa Selic chegou a 2% ao ano, o que facilitou o acesso ao crédito e ajudou a reaquecer a economia durante a crise. Mas com a reabertura nos anos seguintes, entre 2021 e 2022, a inflação disparou. O Banco Central foi obrigado a mudar bruscamente de direção e subir os juros. A forma de conter os preços é encarecer novamente o crédito e reduzir o ímpeto de consumo brasileiro. Da redação da Camboriú FM, Jeane Munaretti.
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1: 5:17.
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1: 5:46.
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2: 5:59.
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2: Foram 11 anos de tramitação, mas na noite de quarta-feira, dia 6 de maio, finalmente o projeto de lei de número 466/2015 foi aprovado na Câmara dos Deputados em Brasília, graças a uma enorme pressão de organizações da sociedade civil, como a Proteção Animal Mundial da Sociedade e relatoria da deputada Duda Salaberti, a proposta chegou ao plenário da casa. O texto tem como principal objetivo evitar o atropelamento e a morte de milhões de animais todos os anos nas rodovias e ferrovias brasileiras. Projeto de lei 446 institui o Plano Nacional de Segurança Viária para a Fauna Silvestre, que prevê a implementação de medidas que auxiliem a travessia da fauna silvestre, tais como instalação de sinalização e redutores de velocidade, passagens aéreas ou subterrâneas, passarelas, pontes, cercas e refletores. Será dada prioridade para trechos que atravessem unidades de conservação e zonas de amortecimento. O projeto de lei determina também a criação de um cadastro nacional de atropelamentos de fauna, sob responsabilidade do governo federal, para subsidiar políticas públicas, corredores verdes ligando áreas de floresta e mapeamento dos pontos críticos de atropelamentos. A plataforma deverá ser atualizada anualmente com informações como o total de animais atingidos, áreas de maior incidência, espécies atropeladas, dentre outras. Dados do Centro Brasileiro de Estudos em Ecologia de Estradas apontam que são atropelados cerca de 475 milhões de animais silvestres por ano no país, ou 15 animais por segundo, muitos deles de espécies ameaçadas de extinção. Da redação da Camboriú FM, Jeane Munaretti.
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1: 6:17.
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1: 6:31.
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1: 6:48.
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3: A Divisão de Vigilância Sanitária de Balneário Camboriú realizou ações de fiscalização e orientação em estabelecimentos comerciais do município após resolução da Agência Nacional de Vigilância Sanitária Anvisa, que envolve produtos da marca IP. O objetivo da operação é verificar o cumprimento das determinações sanitárias vigentes. A medida da Anvisa foi oficializada pela resolução de número 1834, publicada no Diário Oficial da União em 7 de maio de 2026. A vigilância sanitária reforça a importância de que comerciantes e consumidores acompanhem as orientações oficiais e colaborem com as medidas preventivas adotadas pelos órgãos competentes, com o objetivo de proteger a saúde pública. Novas informações poderão ser divulgadas conforme a atualização dos órgãos responsáveis. A Anvisa determinou, na quinta-feira, dia 7 de maio, a suspensão da fabricação e comercialização de diversos produtos da marca IP, incluindo detergentes, lava-roupas e desinfetantes, após identificar riscos de contaminação microbiológica e problemas de controle de qualidade da fábrica em Amparo, São Paulo. Da redação da Camboriú FM, Jeane Munaretti.
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1: Jeremiah.
2: Yeah.
1: Chega aí, vai.

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3: 7:33.
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2: 7:42.

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1: 7:50.
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2: Camboriú FM, 8:05.
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Camboriú FM, 8:18. 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
1: 8:32.
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8: O português estava tomando banho e falou: Maria, me traz um shampoo, por favor. A Maria foi lá e levou o shampoo pra ele. Dali aí, um minutinho, ele já falou: Maria, me traz outro shampoo aí. Ele falou: mas eu acabei de levar o shampoo pra você. Ele falou: não, esse aqui tá escrito que é pra cabelo seco e eu já molhei o cabelo.

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1: 8:44.
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1: 8:49.
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